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5: Voltamos com o nosso Hora da Vitória. E aí, tá tudo bem com você? Chegou aquele momento todo especial de cantar, de louvar com os louvores do passado que se fazem presentes e muito presentes em nossas vidas. Como sempre, trago para você uma seleção toda especial daqueles louvores que você sempre ouvia por aí. Hoje praticamente você nem ouve mais, né? A rádio praticamente não toca mais. Mas eu te convido a participar comigo, a pedir o teu louvor que eu vou tocar para você com todo carinho. Peça por aqui o teu louvor, que vai ser

ouvintes traiçoeiras, Andréia Salles cantando bonito pra gente. Aqui no nosso Hora da Vitória, não importa a situação, mesmo que venha noites traiçoeiras, tempos difíceis, Deus, ele te quer sempre sorrindo.

0: a gente vai pra um breve intervalo. Eu volto já. Me espera, que é bem rapidinho. Eu volto num instantinho só, com mais Hora da Vitória pra você. Volto já.
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5: Mateus capítulo 1. O nascimento de Jesus Cristo. Ora, o nascimento de Jesus Cristo foi assim: estando Maria, sua mãe, desposada com José, sem que tivesse antes coabitado, achou-se grávida pelo Espírito Santo. Mas José, seu esposo, sendo justo e não a querendo infamar, resolveu deixá-la secretamente. Enquanto ponderava nestas coisas, eis que lhe apareceu, em sonho, um anjo do Senhor dizendo: José, filho de Davi, não temas receber Maria, tua mulher, porque o que nela foi gerado é do Espírito Santo. Ela dará à luz um filho e lhe porás o nome de Jesus, porque ele salvará o seu povo dos pecados deles. Ora, tudo isto aconteceu para que se cumprisse o que fora dito pelo Senhor por intermédio do profeta: eis que a virgem conceberá e dará à luz a um filho, e ele será chamado pelo nome Emanuel, que quer dizer Deus conosco. Despertado José do sono, fez como lhe ordenara o anjo do Senhor e recebeu sua mulher. Contudo, não a conheceu, enquanto ela não deu à luz um filho, a quem pôs o nome de Jesus.
0: O nascimento de Jesus. Então tá aí, né? A história, o relato do nascimento de Jesus. Jesus, ele nasceu concebido pelo Espírito Santo. Maria era uma moça que estava prometida em casamento a José, mas ela ainda não havia sido casada com José. Eles ainda não estavam juntos. Então, Maria, ela se achou grávida por obra do Espírito Santo, pelo poder do Espírito Santo. E o Espírito habitava sobre ela. Então, José queria deixar Maria, mas ele não queria que ninguém soubesse do que havia acontecido, porque as leis na época eram muito severas. Então ele se preparava para fazer isso em segredo, quando o anjo do Senhor o avisou em sonho. José era homem justo, e o que José nos ensina hoje é ser justos, é praticar a justiça. Vamos sempre seguir o exemplo de José, o exemplo de alguém justo, o exemplo daquela pessoa que pratica a justiça. E é sempre bom nós principalmente os homens, como pais, esposos, se inspirar em José para poder cuidar da nossa família.

louvo teu nome, Senhor. 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

0: Deus abençoe, galera. E tenha expectativa, porque Deus tem muito mais pra você.
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3: 21:49.
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4: E o versículo de hoje é tirado da carta do apóstolo Paulo. Primeira carta do apóstolo Paulo aos Coríntios, capítulo 15, versículo 33. Vem nos dizer assim, ó: não se deixem enganar. As más companhias corrompem os bons costumes. Não se deixem enganar. As más companhias corrompem os bons costumes. Hoje o apóstolo Paulo vem nos lembrar que as más companhias sempre podem ser péssimas, né? Quando você tem filho, por exemplo, a preocupação, sabe, principal é com a educação, né? Como educar, como criar, como transmitir valores, né? Mas essa preocupação, ela é justa, porque o apóstolo Paulo diz que as más companhias corrompem os bons costumes. Os Arrais, Daniel Araújo, cantam pra gente, Não Fale.
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2: 2 horas.
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6: E no nosso momento de intercessão de hoje, vamos pedir ao nosso Papai do Céu que nos ajude a escolher sempre as companhias, as amizades, que faça a mesma coisa pelos nossos filhos, que dê sempre o discernimento para escolher aquilo que é bom e aquilo que é mal. Para saber discernir aquilo que é bom e aquilo que é mal. Peço também pela tua necessidade, por tudo aquilo que te preocupa hoje. Peça com muita fé e peça em nome de Jesus. Vamos de música, vamos de louvor. Quem chega e canta pra gente? Louvor bonito é a Pamela. Respirar.

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1: Voltamos com a nossa Hora da Vitória e chegou aquele momento todo especial de te agradecer de novo. Olha, muito obrigado, obrigado sempre pelo teu carinho, pela tua audiência e pela tua amizade também. Tudo de bom, participe do nosso programa, fique à vontade, vai ser muito bom ter você com a gente, tá? Fique à vontade. Vamos de música, vamos de louvor. Quem chega e canta pra gente é a Maria Marçal. Deixa!

cantou pra gente o diamante e o carvão, e assim nós vamos fechando por aqui o nosso Hora da Vitória de hoje, agradecendo sempre ao nosso Papai do Céu por mais um dia de trabalho, pelo dom da vida, da comunicação e da alegria. E a você, meu muito obrigado, obrigado sempre pelo teu carinho, pela tua audiência e pela tua amizade também. Tudo de bom pra você hoje sempre. Fica com Deus, porque com Ele nós iremos e sem Ele nada, absolutamente nada seremos. Júnior e Matheus cantam Só, Só, meu Criador. Tchau, tchau.

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3: 22:34.
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2: Olá, graça e paz, eu sou o Salmo Kessan e começa agora mais uma edição do Adoração Total. Vem adorar com a gente pelo rádio, site ou aplicativo. É a combinação de palavra, mais louvor, mais adoração. Não importa quantos obstáculos vamos encontrar, Deus segue na frente, abrindo caminho.
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0: Adoração Total e o louvor de Bruna Carla e Marcos Salles.
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0: Teve ainda Samuel Messias e Sara Farias. E olha, muitos cristãos estão seguindo em direção a algo, mas pouco estão desfrutando a viagem. Seria uma tragédia chegar ao final da sua jornada somente para perceber que você não desfrutou a vida em plenitude. Frequentemente, você pensa que deve fazer algo grande e se esquece das coisas simples que agradam ao Senhor. Servir ao Senhor com alegria é um alvo que vale a pena. Ele se alegra quando o coração de seus filhos está cheio de alegria e seus lábios cheios de louvor. Você deve ser determinado a concluir sua jornada, mas como Paulo, você deve seguir o percurso com alegria. Seja qual for a estação da vida em que você se encontre, o que for que você seja chamado a fazer, onde tiver de ir, desfrute a jornada. Não desperdice um dia da preciosa vida que Deus lhe deu. Alegre-se no Senhor, alegre-se. Celebrai com júbilo ao Senhor todas as terras. Servi ao Senhor com alegria. Apresentai-vos diante dele com cântico. Salmo 100, 1, 2.

0: Adoração Total e o louvor de Heloísa Rosa. Passou por aqui também Wesley Santos e Mauro Henrique. E cantaremos Aleluia. Denise Seixas e Isaías Saad. Tá chegando agora aqui um intervalo rápido. Na volta tem mais louvores. Não sai daí.
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4: 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Nossa obediência é a melhor adoração que podemos dar a Deus. É uma adoração total de volta. E por aqui a gente segue. Agora tem o louvor de Ana Nóbrega.

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0: Casa Worship e Ana Nóbrega. E agora a gente segue de mensagens. Você que sempre participa e interage com a gente. O Bruno e a Juliana estão em Cajati. A Elaine e a Alice em Rio Pardo de Minas. O Edilson e a Carmen na cidade de Planalto Alegre. Por aqui também a Lourdes e a Daniele. A Clarice e a Sandra em Itapecerica da Serra. E o José e a Solange em River Sul.
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1: 23 horas.
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5: Muito bem, estamos chegando, trazendo muita música bacana. A partir de agora, o melhor da música internacional, Flashback. Você confere aqui no seu rádio. Você está em casa, está no trabalho, está viajando. Que bom saber que você está aí com a gente. Bora começar esse programa então ao som da Cher, ela que vem trazendo essa música Dance Queen de 2018.

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1: Muito bem, Hora Livre Flashback, pra matar saudade. A gente vai viajando mesmo nas emoções aqui das músicas, dos hits, grandes clássicos que, olha, passam anos e anos e a gente continua gostando de ouvir essas músicas, né? Mais uma sequência tá chegando, Berlim, o som de

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1: Hora Livre Flashback, pra gente matar saudade. Uma hora direto sem intervalos. Aqueles clássicos, né? Cheio de energia. Muita nostalgia com a nossa naftalina de cada dia. Mais um programa pra conta. A gente se fala na próxima edição do Hora Livre. Continue com a gente por aqui pra conferir mais grandes sucessos. Um beijo no seu coração. Até a próxima edição do Hora Livre. Até, axé e amém. Saúde e paz. O resto a gente corre atrás. Tchau, tchau.
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2: Já tô aprendendo a dancinha.

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1: cinco
0: aqui.
1: 25 minutos.
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7: Alô, amigos de todo o Brasil. Estamos por aqui com Sertanejo Classe A. O melhor do modão pra gente curtir juntos. Então chega mais. Eu sou o Fabiano Farias e seguimos por aqui com uma super seleção. Vamos que vamos, tem música? Tem muita música. Otávio Augusto e Gabriel abrindo por aqui, Mala Amarela, tem Pancadas de Amor, Peão Brasil e Parintinho, Roberto e Meirinho, Sangue Sertanejo. O telefone já tá liberado pra tua pedida, então manda a tua mensagem aqui pra rádio, porque a gente começa agora Sertanejo Classe A.

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1: Sertanejo Classe A, Pirajá e Pratini conversando com a saudade. Teve Sangue Sertanejo, Roberto Merino. Fechou a primeira sequência por aqui, o intervalo chegando, a gente volta já.
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1: Sertanejo Classe A trazendo Ed Brito e Samuel, Eduardo Costa cantando junto. Passe Livre, tem Daniel, Menino da Porteira e ainda César e César, Tudo de Novo. 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

0: Zezé e Luciano cantando Não Quero Te Perder aqui no Sertanejo Classe A. Deixou mais uma rapidão aquele intervalo que vem chegando. A gente volta já. Tá por ali o Delay Dorivan, Mato Grosso e Matias, Zé dos Reis e Jean Carlos pra cantar pra gente depois do intervalo.
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1: da 5:56.
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8: Milionários é rico, tá chegando aqui, ó, esse Meu Coração Sem Juízo. Orgulho Caipira, Raiz e Sertão, tem Porto Rico e Beira Mar, Lamento de um Peão. No sertanejo a gente tocando muita música boa pra você curtir aqui, né? Onde quer que você esteja, estamos juntos. Quinta-feira, já dá pra sentir o fim de semana chegando. E aí, como é que tá aí? Tá tudo belezinha? Chega mais modão? Chega mais modão. Esse Meu Coração Sem Juízo.
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9: 6 horas.
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0: 6:19.
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0: Muito bem, sucesso aí do Cláudio Vargas. Os valores aqui na nossa programação são 6h29, agora 6h29. Ótima manhã pra você. Obrigado pela tua audiência. Obrigado pela tua companhia. 6h29, nós temos uma garoinha fina aí que vai cobrindo, né? Uma garoinha fina aí que vai cobrindo, né? O nosso pai e filho nessa manhã. 10 graus de temperatura, 87% umidade relativa do ar. Um grande abraço e uma ótima manhã. 6h30, temperatura de 10 graus. Uma garoa fina devagar e sempre, hein?
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0: Muito bem, agora são 6h35, 25 faltando para 7. 25 para 7 da manhã, um abraço, bom dia para você. Você que vai curtindo aí a 104.9, um grande abraço e uma ótima manhã aí para você que está nos acompanhando, você que está curtindo aí a nossa programação. Muito obrigado pela tua audiência, obrigado pela tua companhia. E a gente segue então trazendo as informações e também as notícias aí para você, tá certo? Um grande abraço e uma ótima manhã, viu? Aí para você que está curtindo aí a 104.9. Vamos curtindo aí, tá liberado 3835039, tá liberado o telefone para você pedir a tua música, mandar o teu alô. A gente com o maior prazer vai estar atendendo você e trazendo as informações aí aqui na 104.9, certo? Vamos seguindo aqui com música, seguindo com o sucesso aí para você nessa manhã, então, nesse manhã gelada aí de terça-feira, né? Temos uma garoinha fila que a gente vai trazendo para você, então, todas as informações e também as notícias aqui na 104.9, tá certo? Bom dia, uma ótima manhã aí para você que tá curtindo a nossa programação. Então, uma ótima manhã para você que tá sempre nos acompanhando aí, trazendo o sucesso pra gente aí, tá bom? Vamos seguindo aqui com música, seguindo com o sucesso para você. Manhã, então, aí de terça-feira. Hoje à noite temos sessão na Câmara, né? Hoje à noite temos sessão na Câmara, às 20 horas depois aí da Voz do Brasil. Nós chegamos então com a sessão aí na Câmara de Vereadores. Por enquanto, aí a Coxa de Retalhos chegando. Bom dia.

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1: Muito bem, voltando 8 para 7, agora 8 para 7, tá ainda noite, né? Chuvinha, uma garoa vai cobrindo a cidade aí e a gente vai seguindo então 10 graus de temperatura, amanhã de terça-feira. Um grande abraço para você, devagar e sempre, né? Temos aí uma chuvinha, tá bem úmida aí, ó, né? Uma sensação térmica baixa. Um grande abraço e uma ótima manhã para você, obrigado pela tua audiência, muito obrigado aí pela tua companhia. Agora são 6h52, agora 6h52, 8 faltando para 7, 8 para 7, manhã de terça-feira. Um grande abraço e uma ótima manhã para você, tá certo? Vamos seguindo aqui com música. Já já tem a previsão do tempo aí, por enquanto tá chegando mais uma, tá chegando os Fagundes aí pra cantar pra gente, agorizar, chegando pra cantar a última lembrança, homenagem ao meu amigo Bagre.
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1: Muito bem, vamos lá com a previsão do tempo para você, 6h57, em 3 minutos soltando para 7. 3 minutos soltando para 7 manhã aí de terça-feira, vamos ver como é que vai se comportar o tempo. Então aí para você nessa manhã, então manhã aí, né, de terça-feira. Então o tempo tá estável, uma chuvinha aí densa, né, e o tempo virou, a chuva retornou pro estado. A estabilidade avança pelo norte e vai se expandir em outras regiões gaúchas. Segundo aí as informações da meteorologia para você, né? Então, aí as previsões de tempo, mínimas de 7 e máximas de 13 graus hoje na nossa região. Estamos agora com 10 graus. A previsão para hoje é de 18 milímetros de chuva. Temos hoje então 18 milímetros de chuva, não vai passar dos 12 graus a temperatura hoje, segundo as informações da meteorologia. Temos também amanhã chuva mais 8 milímetros. Amanhã vamos a 20 graus, quinta-feira 18 graus, tem mais 12 milímetros, sexta-feira mais 6, sábado mais 13, domingo mais 2. Então até domingo tem chuva, então para nós pouca, mas tem. Então trazendo um pouco das informações aí para você, então nessa manhã, a previsão é de chuvas aí nesta terça-feira, então nesse restante também de semana, né? Então guarda-chuva junto, tranquilo, devagar. E sempre, né, no trânsito, que assim a gente vai chegando lá, tá certo? 6h58, agora 6h58, vamos trazer o Mato Grosso e Matias pra cantar pra gente aqui?

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3: Olha o convite pra você aí, bom dia, 7:07 da manhã. Bom dia, estamos aí com o nosso Alô Comunidade, então nessa manhã, manhã de terça-feira, dia 11 de agosto, fazendo alguns convites para vocês especiais, né? O primeiro deles aí é para a festa Unidade Paroquial, então você está convidado aí, né, para a festa da Unidade Paroquial, que começa o trido, né? Teremos o trido aí, depois temos a festa no domingo, tem matinê, aí com a banda Shimon. Então você é nosso convidado mais do que especial, então, pro grande matinê que acontece no próximo domingo, certo? Então você tá convidadíssimo aí para você estar presente. Então nessa grandiosa festa, então, né, que é a festa da Unidade Paroquial, então você é nosso convidado mais do que especial, então, para essa grande festa, né? Então, o convite aí da paróquia, começando a festa já na quarta-feira. Na quarta-feira já começa, então, aí a festa, e depois a gente vai acompanhando, né, as transmissões das missas, todas as atividades aí da nossa festa da Unidade Paroquial. Nós vamos seguindo aqui, né, com a voz um pouco judiada aí do tempo, né? Então a gente vai trazendo para você as informações, então, aí dessa grande festa, que é a festa da Unidade Paroquial, né? Festa de São Roque, já pode fazer a reserva aí da carne para você estar participando, então, da nossa festa. Então você já vai se organizando, né? Vai se organizando aí para você estar participando, então, aí da festa da Unidade Paroquial. São 7:09, agora 7:09 da manhã. Vamos seguindo, então, com música e vamos seguindo com o sucesso. César Menotti e Fabiano.

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Muito bem, sucesso aí, Moisés Oliveira e Vozes do Campo aqui na programação 7h21. 7h21 da manhã, aquele abraço para você. Ótima manhã. A gente vai seguindo aqui na nossa programação. Lembrando que os carnês do IPTU estão disponíveis aí para pagamento. É só você comparecer na prefeitura ou você pode também emitir as guias aí direto no site, no portal do município, que é o www.paeinfilho.rs.gov.br, certo? Então, você pode estar organizando e trazendo aí essas guias para você fazer o pagamento. Lembrando, né? Cota única, 15% de desconto, pagamento até o dia 15 de agosto. Ou se não, pode pagar valor cheio, parcela em 3 vezes, 15 de agosto, 15 de outubro, 15 de novembro. IPTU 2026, mantém em dia, que assim você vai estar com esses recursos retorno para o nosso município em obras e melhorias. 7h22, agora 7h22.

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0: Diego Brião. Soja.
1: Os contratos futuros de soja com vencimento em agosto registraram elevação nos Estados Unidos na quinta-feira. Na Bolsa de Chicago, a cotação era de US$ 11,57 por bushel. Valores no mercado físico no Brasil por saca de 60 quilos. Estado do Mato Grosso, cidade de Rondonópolis, R$ 135,00. E Rio Grande do Sul, Nonoai, R$ 123,00.
0: Boi Gordo.
1: Em São Paulo, na B3, os contratos com vencimento em agosto eram negociados ao final da quinta a R$ 348,30 por arroba. Houve elevação de 0,11% no dia. Boi à vista, no Mato Grosso, em Cuiabá, R$ 322,75 por arroba.
0: Café.
1: Os contratos futuros de café arábica com entrega prevista para setembro terminaram a quinta-feira em Nova York, nos Estados Unidos, em queda. A cotação era de R$ 2.174,20 por saca de 60 quilos. No Brasil, no mercado físico, valores do café arábica, tipo 6, por saca de 60 quilos. Minas Gerais, Varginha, R$ 1.780 e São Paulo, Franca, R$ 1.800.
0: Milho.
1: Valores no mercado físico, por saca de 60 quilos. Paraná, Marechal Cândido Rondon, R$ 57,00. Valor em estabilidade na comparação com a cotação anterior. E Goiás, Rio Verde, R$ 52,00, em elevação.
0: Trigo.
1: Valores no mercado físico, por saca de 60 quilos. Rio Grande do Sul, Nonoai, R$ 70,00 em estabilidade. E Paraná, Marechal Cândido Rondon, R$ 75,00, também em estabilidade.
0: Cana-de-açúcar.
1: Os contratos futuros de açúcar com entrega prevista para outubro terminaram a quinta em Nova York em elevação. A cotação era de 15,57 cents de dólar por libra-peso.
0: Feijão.
1: Preço médio do feijão no atacado no Paraná. Feijão carioca, tipo 1, R$ 262,82 por saca em queda. E feijão preto, tipo 1, R$ 190,70 por saca em elevação.
0: Arroz.
1: Valores no mercado físico, por saca de 50 quilos. Rio Grande do Sul, média estadual, R$ 70,00 em elevação. E Santa Catarina, Rio do Sul, R$ 60,00 em estabilidade.
0: Indicadores Agropecuários, um conteúdo do Grupo Rádio Web. Informação que amplifica conexões.

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1: Muito bem, hoje é terça-feira, dia 11 de agosto de 2026. Vamos com as informações do Giro de Notícias. O primeiro debate na TV Band entre candidatos estaduais movimentou o cenário político do país no último domingo. Os postulantes ao governo de São Paulo, Rio de Janeiro e Bahia trocaram fortes acusações em rede nacional. Os embates foram marcados pela forte nacionalização das pautas e pela discussão intensa de dados econômicos. Em São Paulo, o debate colocou frente a frente os principais concorrentes ao governo paulista em um clima tenso. Candidatos trocaram dados sobre segurança pública, índices de educação estadual e projetos futuros de privatização. Críticos apontaram excesso de estatísticas que acabou travando o dinamismo de algumas rodadas de perguntas. O Tribunal Superior Eleitoral TSE pontuará nos próximos dias um julgamento decisivo sobre o uso de tecnologias digitais. A corte definirá se as peças promocionais com inteligência artificial e avatares hiperrealistas serão permitidas nas campanhas. A decisão é considerada crucial por juristas por estabelecer os limites éticos do uso de deepfakes. Eu sou Léo Nunes e essa foi as informações do Giro de Notícias, que volta a qualquer momento.
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6: 8 horas e 2 minutos.
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0: salva de palmas para o Wesley Safadão!
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1: 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Nando Reis, Por Onde Andei.

0: Fernando Reis, o melhor do MPB. Por onde andei? E aí, você gostou? A gente tá apaixonado, hein? Depois do intervalo tem muito mais.
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4: 8 horas.
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0: Fortaleza, safadão.
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4: A queridinha de todo brasileiro, uma das vozes mais marcantes do Brasil, Marília Mendonça.

0: Marília Mendonça, uma das primeiras músicas da carreira da inesquecível saudosa Marília Mendonça, né? Essa música foi uma das primeiras que fez sucesso quando se lançava no mercado Marília Mendonça. Pois é, o tempo passa, né? Tudo de bom pra você que está curtindo a nossa programação pelo Dial, pelo Radiosnet, pela Alexa, pelo site, pelo aplicativo Android, pelo aplicativo iPhone. Obrigado mesmo pelo carinho, pela audiência, pra você que acompanha o nosso programa inteiro, pra você que ouve o nosso programa só um pedacinho. Muito obrigado por esse carinho de todos os dias, tá bom? Bom, a gente vai pro intervalo, daqui a pouco continua. Você vai ficar na sintonia, né?
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0: 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Estamos de volta. Bom dia! Com o melhor, rapidinho, o break passou e a sequência de hits já está de volta. Cola com a gente.

Muito obrigado. Obrigado, BC. Obrigado, Camboriú.

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0: quê? 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É, isso, a mensagem é para todas as mulheres. 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

0: manhã.
1: Essa é minha, Rafa.
2: Essa aqui é das antigas, mas todo mundo lembra, né? Tira foto junto, os contatinhos já era. É a Márcia Felipe com o Jerry Smith. Ah, quem me

0: Márcia Felipe com Jerry Smith, Quem Me Dera. Ah, é um toquinho tão gostoso, né? Depois do intervalo tem muito mais músicas. Eu espero que você esteja gostando da programação. Tudo que é bom a gente passa pra frente, a gente compartilha e a gente comenta com as outras pessoas. Então, compartilha pra gente que todo dia a gente tá aqui sempre neste horário com músicas escolhidas a dedo pra gente dançar, pra gente cantar e pra gente recordar bons e velhos momentos que não voltam mais. Depois do intervalo, continua.
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6: 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Sicoob. 8:58.
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8: Atenção, atenção, signo de Áries. A diplomacia não é exatamente o forte do seu signo e pode pintar tensão à tarde se quiser tudo do seu jeito, seja com os familiares ou com pessoas próximas. Na sorte do dia, seu número 4. Atenção, atenção, signo de Touro. Há sinal de muito serviço pela frente, viu? Mas talvez não seja fácil manter o foco no que precisa ser feito no final da manhã. Na sorte do dia, seu número é 12. Atenção, atenção, signo de Gêmeos. Marte e Júpiter animam assuntos ligados a negócios e dinheiro no final da manhã, mas é melhor não baixar a guarda. É que há risco de prejuízo mais tarde se gastar em excesso ou se sair comprando tudo que tem vontade. Na sorte do dia, seu número é o 59. Daqui a pouco a gente confere mais previsões astrais para os demais signos. Fique ligado, sou Fabão e a gente volta daqui a pouco.
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10: 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Encontrar por Deus, ele vem ao nosso encontro, ele não quer que a gente se perca, porque o amor dele é infinito, mas ele pede que a gente tenha um coração de criança. Queridos amigos e amigas, hoje é terça-feira, dia 11 de agosto, dia do estudante, mas sabe de quem é o dia hoje também? Santa Clara de Assis. Não dá para falar de São Francisco sem falar de Santa Clara, e não dá para falar de Santa Clara sem falar de São Francisco. Que bênção termos Clara de Assis. Um abraço a toda a família clariana, né? As quantas irmãs, quantas congregações, né? Associações que tem Santa Clara como uma referência e uma inspiração. Então hoje é um dia de uma festa clariana e franciscana. Com alegria iniciemos, em nome do Pai, do Filho e do Espírito Santo. Amém. E a palavra de Deus neste dia 11/8, a palavra de Deus é de Mateus, capítulo 18, versículos de 1 a 5, depois o versículo 10 e os versículos de 12 a 14. O Senhor esteja convosco, Ele está no meio de nós. Proclamação do Evangelho de Jesus Cristo segundo Mateus. Glória a vós, Senhor. Naquele tempo, os discípulos aproximaram-se de Jesus e perguntaram: quem é o maior no reino dos céus? Jesus chamou uma criança, colocou-a no meio deles e disse: em verdade vos digo, se não vos converterdes e não vos tornardes como crianças, não entrareis no reino dos céus. Quem se faz pequeno como esta criança, esse é o maior no reino dos céus. E quem recebe em meu nome uma criança como esta, é a mim que recebe. Não desprezeis nenhum desses pequeninos, pois eu vos digo que os seus anjos nos céus veem sem cessar a face do meu Pai que está nos céus. Que vos parece, se um homem tem 100 ovelhas e uma delas se perde, não deixa ele as 99 nas montanhas para procurar aquela que se perdeu? Em verdade vos digo, se ele a encontrar, ficará mais feliz com ela do que com as 99 que não se perderam. Do mesmo modo, o Pai que está nos céus não deseja que se perca nenhum desses pequeninos. Palavra da salvação. Glória a vós, Senhor. Deus nos criou a sua imagem e a semelhança. Nos capacitou para a vida. Depois Deus manda seu Filho ao mundo para que nenhum humano com fé pudesse seguir outros caminhos a não ser Jesus de Nazaré, o caminho, a verdade e a vida. O que que acontece? Jesus, sabendo que a vida está sempre diante de muitas opções e muitas outras dimensões e escolhas, Jesus manifesta que o seu amor é tão próximo ao ponto de ter uma preocupação com todas as criaturas para que nenhuma delas se perca. E para entender melhor isso, Jesus faz um convite para termos um coração de criança. Um coração de criança é um coração leve, um coração alegre, um coração sem maldade. Então nos convida a termos um coração de criança. Depois, Jesus também lembra que tudo aquilo que a gente faz por alguém necessitado, humilde, simples, o que a gente estende de ajuda, tudo isso nós não estamos fazendo só para aquela pessoa, estamos fazendo também para Jesus. Então vejam o quanto Deus está presente, quanto Ele está presente. E no final, Jesus manifestando esse amor que muito se ocupa e se preocupa, Jesus conta uma pequena parábola. Um homem tinha 100 ovelhas. Uma delas se perdeu. O que que acontece? Jesus fala de que esse homem não sossegou até não encontrar a ovelha perdida. Então, esta ovelha perdida pode ser cada um de nós. Quando a gente deixa de ter um coração de criança, quando nós acabamos entendendo que atalho é caminho e a gente se perde e depois não sabe voltar. Então, vamos nos deixar encontrar por Deus. Ele vem ao nosso encontro, Ele não quer que a gente se perca, porque o amor dEle é infinito, mas Ele pede que a gente tenha um coração de criança. Foi assim com Santa Clara. Ela tinha um coração dócil e o Senhor a encontrou para que ela vivesse totalmente o projeto de Deus. Então, vivamos felizes com a presença de Santa Clara em nosso meio. Pai nosso, que estais nos céus, santificado seja o vosso nome. Venha a nós o vosso reino. Seja feita a vossa vontade, assim na terra como no céu. O pão nosso de cada dia nos dai hoje. Perdoai-nos as nossas ofensas, assim como nós perdoamos a quem nos tem ofendido. E não nos deixeis cair em tentação, mas livrai-nos do mal. Amém. Que o Senhor nos abençoe, nos proteja, nos guarde sempre, nos dê a paz e a alegria de viver. Que o Senhor nos abençoe por intercessão de Santa Clara, em nome do Pai, do Filho e do Espírito Santo. Amém. Paz e bem, santa alegria.
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12: Muito bem, hoje é terça-feira, dia 11 de agosto de 2026. Vamos com as informações atualizadas do Giro de Notícias. Uma recente pesquisa de intenção de voto realizada pelo Instituto Quest trouxe novos dados sobre o cenário presidencial. Os números mostram variações importantes em recordes demográficos específicos, como religião, renda e escolaridade. Os coordenadores de campanha já analisam as oscilações regionais para redefinir as próximas estratégias de palanque. A Polícia Federal desarticulou em Brasília um grupo radical que planejava ataques contra instituições públicas. Investidores identificaram planos organizados através de aplicativos de mensagens para detonar explosivos na capital federal. O alvo principal do grupo monitorado seria o edifício previsto para abrigar debates políticos do segundo turno. Muito bem, essa foi as informações do Giro de Notícias, que volta a qualquer momento.
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11: 9 horas.
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16: Estamos de volta no Show da Manhã com o Jonatas Gonçalves. Ótimo dia, tudo de bom pra você. Com o Show da Alegria.
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3: Cadê as morenas aí?

0: Boa noite, Uberlândia! Faz barulho aí, Uberlândia, que eu quero ouvir!
1: Que coisa linda, galera!
0: Obrigado!
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0: João Bosco e Vinícius, programa de casal. Como é que tá seu relacionamento hoje? É com amigos ou agora é só programa de casal, hein? Tudo de bom pra você na audiência, depois do intervalo.
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4: 9:06.
0: 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Estamos de volta na melhor programação do seu Daio nesta manhã gostosa. Bom dia! Juntos com a melhor música.
5: O show da manhã segue firme, trazendo só pedrada musical. Tá preparado para mais uma sequência de hits?
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5: Foram três músicas disputando, mas só uma venceu. A campeã já começa a tocar agora.

0: Obrigado a todos que votaram e em breve tem mais seleção musical do ouvinte pra você.
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4: O nosso show da manhã vai ficando por aqui, mas a boa música continua na programação. A gente volta na próxima edição com mais sucessos, mais energia e mais alegria para começar o seu dia do jeito certo. Show da manhã com Jonatas Gonçalves, a trilha sonora do seu começo de dia. Valeu e até lá.
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2: Atenção, atenção, signo de Câncer. Sol e Júpiter pedem cautela nos relacionamentos com os colegas logo cedo. E algumas picuinhas podem incomodar, o que é reforçado por Marte e Júpiter no final da manhã. Na sorte do dia, seu número é 41. Atenção, atenção, signo de Leão. A atenção de alguns astros no começo da tarde pede atenção nos contatos e nas redes sociais, porque podem surgir mal entendidos. Falar demais pode causar problemas também, então fuja de fofocas. Na sorte do dia, seu número é o 3. Atenção, atenção, signo de Virgem. Seu esforço pode render uma grana extra logo cedo, mas nada vai cair do céu. Muito suor à vista. Na sorte do dia, seu número 60. Daqui a pouco a gente confere mais previsões astrais para os demais signos. Fique ligado. Eu sou o Fabão, a gente volta daqui a pouco.
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5: Super Hits. Uou, Super Hits chegando. Chegando por aqui para mais uma edição, uma sequência juntinho de você. Então vem comigo.
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5: Sempre com você em todo lugar, onde você estiver, a gente vai juntinho por aqui. Então chega junto. Eu sou o Fabiano Farias, é muito bom ter você. Tá com a sua audiência, com a sua companhia. Vem música, Maiara e Maraísa abrindo por aqui a sequência de hoje. Já te namoro. Tá começando Super Hits, liga aí.
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Super Hits, aquela sequência gostosa de Maiara e Maraísa. Cantaram duas na sequência, é isso mesmo. E chegando mais por aqui, Thalita e Elisa, Traia Véia, Tráfego Pago, Super Hits pra você.

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1: A prosperidade é uma abundância que já são o seu estado natural. Neste exato momento, o universo se organiza para aliar você às melhores oportunidades. Há caminhos leves e há uma vida de conquistas. Solte toda a escassez, todo o medo e toda a dúvida. Você é um imã poderoso. O sucesso, a paz e a riqueza financeira fluem para sua vida com total facilidade. Abra o seu coração. Sinta a gratidão pelo que já tem e saiba que o melhor já está a caminho. Assim é. Assim será.
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de volta por aqui. Tem mais, tem mais. Já mandou a tua pedida aí, vivente? Manda a tua pedida aqui pro Super Hits, manda a tua mensagem aqui pra rádio e a gente vai selecionando a sua pedida. João Neto e o Frederico com a Mariana Fagundes. Ai, que dó. Pra curtir, o melhor sempre o melhor.

M. Thiago cantando com Gabriel Gava, Cadê os Vasos? Empare Apagado tá chegando com o som do João Bosco e do Vinícius. É um sucesso atrás dele. Muito mais você, sempre com você, super.

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1: Muito bem, hoje é terça-feira, dia 11 de agosto de 2026. Vamos com as principais informações do dia com giro de notícias. A diplomacia entre o Brasil e os Estados Unidos sofreu um desgaste nas últimas 24 horas. O governo, liderado por Donald Trump, revogou o visto diplomático à embaixadora brasileira em Washington. A medida foi tomada em resposta à demora de Brasília em aceitar o novo embaixador americano. O setor elétrico brasileiro emitiu um sinal de alerta devido ao forte desequilíbrio na renda nacional. O crescimento exponencial da geração solar distribuída gerou um excesso de energia nos horários de pico. E especialistas cobram do poder público novas diretrizes e políticas para gerenciar a expansão da oferta energética. No Rio Grande do Sul, as autoridades de defesa civil contabilizaram mais de 2 mil desalojados após tempestades. Fortes chuvas de granizo, acompanhadas de ventos destrutivos, causaram grandes estragos em diversas cidades gaúchas. Equipes de socorro trabalham na distribuição de lonas e mantimentos básicos para a população afetada. Eu sou Léo Nunes e essas foram as informações do Giro de Notícias, que volta a qualquer momento.
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1: Super Hits não para, intervalo rapidão, já tem mais por aqui. Luan Santana vem trazendo aqui o seu lugar. Só música boa. Super Hits é super.

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4: 10:42.
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7: O Berris não para, não para, não. O intervalo foi rapidão, já tem mais chegando. É a hora de ouvir aquele sucesso do Israel e do Rodolfo. Engajamento chegando agora, Super Hits pra você.

saudade do verão, Israel e Rodolfo. Vai que vai, inimigos da HP chegando por aqui, eu sei de cor o sucesso.

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5: Atenção, atenção, signo de Libra. Você estará mais confiante, mas há sinal de atritos no começo da tarde, se quiser que tudo seja do seu jeito. Manere nas críticas e cobranças para não azedar o clima, inclusive em casa. A sorte do dia, seu número é o 4. Atenção, atenção, signo de Escorpião. Com atenção da Lua com outros astros no começo da tarde, talvez não seja fácil manter o foco no serviço. Pense duas vezes antes de falar e não se envolva com fofocas, nem dê bola para as falseanes de plantão. A sorte do dia, seu número é o 22. Atenção, atenção, signo de Sagitário. Pode ser complicado manter a paz com os amigos hoje, especialmente à tarde, mas vale esfriar a cabeça e não misturar dinheiro nesses relacionamentos se quiser fechar o dia numa boa com a turma. Na sorte do dia, seu número é o 52. Daqui a pouco a gente confere mais previsões astrais para os demais signos. Fique ligado, eu sou o Fabão e a gente volta daqui a pouco.
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7: Super Hits seguindo de volta por aqui. Fred Fabrício vem trazendo

0: Traz uma cerveja urgente, Nayara Azevedo com a Maiara e a Maraísa.
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0: Vai que vai, chegando aquela saudade, saudadaiada. Daí Lara pra cantar com Bruno e Denner, super hits, é assim ó, muita música.

0: 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A música volta já.
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2: Muito bem, hoje é terça-feira, dia 11 de agosto de 2026. Vamos com as informações atualizadas do giro de notícias. O Rio de Janeiro permanece sob monitoramento meteorológico restrito e alerta para rajadas intensas de vento. O litoral fluminense pode registrar ventanias de até 75 km por hora devido à aproximação de uma frente fria. A Marinha do Brasil recomendou que os pescadores e navegantes evitem a saída de pequenas embarcações. A tragédia queda de um helicóptero turístico na região da Vista Chinesa, no Rio, gerou grande comoção. O acidente resultou na morte de um piloto da aeronave e três turistas de uma mesma família colombiana. E investigadores do CNIPA já isolaram o local de difícil acesso na mata para coletar os destroços. O procedimento técnico foi instaurado após uma tragédia ocorrência envolvendo a morte de uma jovem usuária de adolescente. Em Minas Gerais, as chuvas contínuas e fora de época geraram severos atrasos na colheita de café. Produtores do sul de Minas relataram dificuldades para realizar a secagem adequada dos grãos nas fazendas. O atraso climático pode impactar diretamente as cotações de mercado e o volume de exportação do produto. Eu sou Léo Nunes e essa foi as informações do Giro de Notícias, que volta a qualquer momento.
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2: Tem mais Uber Hits, tem mais. É Neto Cristiano, vem chegando, porque agora é tua hora de cantar. Oi, tudo bem? Pra curtir, manda a tua pedida aí que a gente vai tocar.

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1: Em todo lugar e sempre com você. Que bom demais. Vem seguindo com Gustavo Lima, assunto que dói o que chega pra gente curtir por aqui. O Super Hits vai seguindo sempre com você.
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5: 11 horas.
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Uber Hits, última sequência já nas saideiras de hoje pra ir fechando o sul. Vem por aqui, Israel Rodolfo. Desde Israel Rodolfo hoje aqui no programa, hein? Daí a gente conversa na última sequência, chegando agora.

80 nomes, Maiara e Maraísa. Fechando por aqui a nossa edição de hoje, tá chegando de saideira, João Neto e o Frederico, cara de sorte. Tô indo pra você, eu deixo um grande abraço e toda a minha gratidão. Obrigado por estar aí. A gente se encontra no próximo Super Hits, até lá.

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6: Atenção, atenção, signo de Capricórnio. Talvez fique complicado manter o foco no serviço e se entender com os outros por causa da tensão no céu no começo da tarde. A sorte do dia, seu número 26. Atenção, atenção, signo de Aquário. É melhor agir a sós pela manhã se quiser adiantar algumas coisas no serviço, porque o astral tenso do início da tarde pode comprometer o foco nas tarefas. A sorte do dia, seu número é o 22. Atenção, atenção, signo de Peixes. Com a lua trocando farpas com vários astros no início da tarde, vale ir com calma na hora de lidar com as tarefas e não contar demais com a sorte. A sorte do dia, seu número 45. Por hoje é só, pessoal. A gente volta na próxima edição das previsões astrais para o seu signo. Um beijão e até mais.
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7: Irmãs, bom dia. Louvado seja nosso Senhor Jesus Cristo, para sempre seja louvado. Hoje celebramos a memória litúrgica de Santa Clara. Desde que conheceu o ideal franciscano, Santa Clara entusiasmou-se completamente por ele. Teve um profundo relacionamento espiritual com São Francisco. Fugiu de sua casa para viver esse ideal, seguida 15 dias depois por sua irmã Santa Inês, também sua mãe, Hortolana, e sua outra irmã Beatriz, pertenceram à Ordem Franciscana das Clarissas, por ela fundada. Enfrentou grandes dificuldades de saúde e fez da Eucaristia sua fonte de vida e de inspiração. Morreu em 11 de agosto de 1253. Seu exemplo nos anime a ser no mundo um sinal visível da presença de Cristo. Anualmente, comemora-se a Semana Nacional da Família, uma ideia criativa para intensificar o que nunca deve ser esquecido, o valor da família. Por mais que os meios e as condições tenham melhorado significativamente, ainda o ser humano depende do ambiente familiar para poder dar conta dos desafios e dos entraves emocionais. O ideal de felicidade passa pela estrutura familiar e pela perpetuação dos valores absorvidos no seio do lar. A família é capaz de marcar definitivamente a vida. Daí a importância de investir incansavelmente neste espaço familiar para contemplar, hoje e amanhã, a alegria da realização humana. Dúvidas não são privilégios destes novos tempos. O ser humano sempre conviveu com incertezas. Muitos pais educaram seus filhos com o conhecimento e com o sonho que possuíam. Fórmulas ou manuais com instruções pouco auxiliariam para a educação de novas vidas. Há, porém, indicativos que não perdem a atualidade. Um deles diz respeito à preparação profissional. Num mundo que evolui continuamente, é necessário estar em constante busca e aprimoramento. Não importa a área de atuação, conhecimento é ferramenta insubstituível. A complexidade

o sofrimento, mas se surgir, poderá favorecer o crescimento e a maturidade. A ilusão de que a vida é feita de facilidades e que basta estar conectado para solucionar todos os problemas tem gerado histórias com enredos pouco animadores. A convivência dentro do lar pode reavivar e fortalecer os valores essenciais. Acreditar na família continua sendo a melhor alternativa para quem investe na felicidade e no futuro das próximas gerações. Como estamos no mês vocacional, entendemos que a família é a fonte de todas as vocações. No seio familiar, igreja doméstica, com suas alegrias e tristezas, com seus dons e fragilidades, Deus chama as diferentes vocações para servir a igreja na multiplicidade de carismas a serviço da missão. Quanto mais nossas famílias compreenderem a importância de cultivar dentro dos lares os valores cristãos, mais veremos surgir vocações para servir toda a igreja. Neste mês vocacional, fortalecendo nossas famílias nos vínculos de amor e de fecundidade vocacional, nunca deixemos de semear, nunca deixemos de falar sobre a alegria de responder sim a Deus, nunca deixemos de ir ao encontro daqueles e daquelas que precisam ser ajudados, ajudadas no discernimento. Nunca esqueçamos de dobrar os joelhos, insistindo para que Deus envie operários para a sua messe. Plantemos amor e fé em nossas famílias, e Deus irá fazer crescer e frutificar vocações para toda a igreja. Ó Jesus, que com tua encarnação criaste com a família humana laços indissolúveis, manifestados concretamente em tua vivência histórica ao lado dos teus pais, Maria e José. Dócil família de Nazaré, não permitas que o nosso coração e também o de cada membro da nossa família deixem-se levar pela rotina que desgasta e enfraquece os laços familiares. Faze de nossa família uma família que rompa sempre com o medo de se colocar à disposição de nós mesmos e dos demais semelhantes. Faze de nossa família uma família que saiba celebrar no cotidiano da vida o teu dócil amor. Faze de nossa família uma família que se escuta mutuamente. Faze de nossa família uma família que escuta a tua dócil vontade. Faze de nossa família uma família que goste de estar junto, dando e recebendo um e outro como dom do teu amor. Faze de nossa família uma família que seja sempre fonte de vida para as outras famílias. Faze de nossa família uma família em que o sinal do teu amor seja sempre visível. Faze de nossa família uma família que testemunhe uma comunhão que ultrapasse os conflitos e diferenças. Faze de nossa família uma família que decida viver livre de mágoas. Faze de nossa família uma família que não permita que a amargura seja a nossa guia. Faze de nossa família uma família que tenha no coração a justiça, o perdão e a ação de graças como valores dos quais não se abre mão. Faze de nossa família uma família que assuma no coração a necessidade de buscar sempre o caminho do arrependimento e do perdão. Que possamos, neste dia, nesta semana, escutarmos com atenção

0: cada palavra que os membros da nossa família pronunciarem. Que possamos, durante esta Semana da Família e também durante a nossa vida em família, fomentar encontros na família, assumindo programas comuns, moderar o uso das redes sociais, dialogar mais em família, participar com a família nos momentos celebrativos e festivos da comunidade de fé, recuperar o hábito de dizer com licença, obrigado e desculpa, estimular um diálogo vocacional em família. Nesta semana, vivendo a Semana da Família e a Festa da Unidade Paroquial, teremos o Tríduo. Participe com sua família. Venha rezar e celebrar em comunidade. No sábado, miúdos, e no domingo, a grande festa da Unidade Paroquial em nossa paróquia. Participe. Que o Deus Todo-Poderoso nos abençoe através da intercessão da Sagrada Família de Nazaré, nos livrando de todos os males, perigos, doenças, tentações, para que nossas famílias sejam espaço de oração, de amor, de diálogo, de fraternidade, para que assim sejam verdadeiros santuários de vida. É o que pedimos através do Deus que é Pai, Filho e Espírito Santo.
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3: Indicadores agropecuários com Diego Brião. Soja.
4: Os contratos futuros de soja com vencimento em agosto registraram elevação nos Estados Unidos na quinta-feira. Na Bolsa de Chicago, a cotação era de US$ 11,57 por bushel. Valores no mercado físico no Brasil por saca de 60 quilos. Estado do Mato Grosso, cidade de Rondonópolis, R$ 135,00. E Rio Grande do Sul, Nonoai, R$ 123,00.
3: Boi gordo.
4: Em São Paulo, na B3, os contratos com vencimento em agosto eram negociados ao final da quinta a R$ 348,30 por arroba. Houve elevação de 0,11% no dia. Boi à vista, no Mato Grosso, em Cuiabá, R$ 322,75 por arroba.
3: Café.
4: Os contratos futuros de café arábica com entrega prevista para setembro terminaram a quinta-feira em Nova York, nos Estados Unidos, em queda. A cotação era de R$ 2.174,20 por saca de 60 quilos. No Brasil, no mercado físico, valores do café arábica, tipo 6, por saca de 60 quilos. Minas Gerais, Varginha, R$ 1.780 e São Paulo, Franca, R$ 1.800.
3: Milho.
4: Valores no mercado físico, por saca de 60 quilos. Paraná, Marechal Cândido Rondon, R$ 57,00. Valor em estabilidade na comparação com a cotação anterior. E Goiás, Rio Verde, R$ 52,00, em elevação.
3: Trigo.
4: Valores no mercado físico, por saca de 60 quilos. Rio Grande do Sul, Nonoai, R$ 70,00 em estabilidade. E Paraná, Marechal Cândido Rondon, R$ 75,00, também em estabilidade.
3: Cana-de-açúcar.
4: Os contratos futuros de açúcar com entrega prevista para outubro terminaram a quinta em Nova York em elevação. A cotação era de 15,57 cents de dólar por libra-peso.
3: Feijão.
4: Preço médio do feijão no atacado no Paraná, feijão carioca tipo 1, R$ 262,82 por saca em queda. E feijão preto tipo 1, R$ 190,70 por saca em elevação.
3: Arroz.
4: Valores no mercado físico, por saca de 50 quilos. Rio Grande do Sul, média estadual, R$ 70,00 em elevação. E Santa Catarina, Rio do Sul, R$ 60,00 em estabilidade.
3: Indicadores agropecuários, um conteúdo do Grupo Rádio Web. Informação que amplifica conexões.
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6: Muito bem, hoje é terça-feira, dia 11 de agosto de 2026. Vamos com as informações atualizadas do Giro de Notícias. O prêmio estimado da Mega Sena acumulou e chegou à impressionante marca de 164 milhões de reais para os próximos sorteios. O último concurso premiou um único bolão que acertou as 6 dezenas sorteadas pela Caixa Econômica. Casas lotéricas de todo o país já registraram longas filas de aposentados em buscas da sorte. O comércio nacional registrou uma movimentação bilionária durante as celebrações do Dia dos Pais. Apesar de não ser considerado um feriado nacional, a data injetou recursos importantes nos setores de vestiários e restaurantes, shoppings e plataformas de e-commerce. Relataram altas nas vendas de eletrônico em relação ao ano anterior. Eu sou Leo Nunes e essas foram as informações do Giro de Notícias, que volta a qualquer momento.
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1: Oi, turma, chegamos, bandas e companhia por aqui, juntinho de você no som do bailão, as bandas e o Tchê pra gente curtir a partir de agora. Vamos que vamos, vamos, estamos chegando. Dia de terça-feira, semana só começando. Eu sou o Fabiano Farias, convido você a aumentar o volume e seguir nessa festa pelo rádio, pela internet também, longe, muito longe. São 7 abrindo por aqui, só quero te dizer, tem Pix com Passarela e ainda o Cosmo Express com Clayton Borges, Pisa de Mansinho, só música boa, hein? Manda tua mensagem aqui pra rádio, pede a sua que a gente vai tocando, bandas começa agora.

0: Pisa de mansinho, pisa devagar. Cosmo Express com Clayton Borges. Vem mais, tá chegando por aqui Carisma, 10 latinhas. O Bandas é bom de ouvir.
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0: Play no Vibe. Wanda Belli tocando por aqui na nossa sequência que tá só começando. Intervalo é rapidão, a gente já volta, não sai daí, o Bandas volta já.
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0: Bandas e Companhia por aqui, seguindo com Hora do Tchê, o que vem chegando pra gente curtir. Vem grupo Louco por Surungo, ao som da gaita e violão. Tem o Tomás Machado, a música dele é o Chiru Velho, também na sequência aqui do Hora do Tchê, agora com
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1: Hora do Tchê, Thomas Machado, Chiro Velho, tocando aqui no Hora do Tchê, vai seguindo com bandas e companhia. Vem Banda 10 com Brilha Som, Ainda Não Superei, Nem Figa, Nem Reza, Danúbio Azul, e ainda tem Portal da Serra com Corpo e Alma, só música boa aqui no Bandas pra você.
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0: explorando carinho, o Portal da Serra com corpo e alma aqui no Bandas e Companhia. Tá só começando a nossa sequência de hoje. Tem mais, tem muito mais depois do intervalo. Tá por ali, ó, G10, tem corpo e alma, tem Banda Real do Paraná. Depois do intervalo.
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1: Está de volta.
0: Vai seguindo Bandas e Companhia. Corpo e Alma tá por aqui, ó. Tá faltando beijos. Essa música é boa demais. Tem também G10 por aqui, ó. Amor ou Amigo. O Bandas e Companhia não para. É só música boa. Só música boa.
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0: maior decepção. Alma Latina tocando no Bandas e Companhia. Imagina a situação. Eu não sei você, mas eu escuto as músicas e eu fico imaginando a história que a música retrata. Tem umas histórias de muita sofrência. Vem chegando por aqui, o Hora do Tiano, Bandas e Companhia, Talagaço, Se For Vaneira Eu Danço. Tem álbum de casamento com um sorriso lindo, Hora do Tiano.
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1: O Resumindo fechou mais uma e tem intervalo pra gente curtir com recordações depois do intervalo.
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1: Bandas e Companhia seguindo com as saideiras de hoje, para ir fechando por aqui a nossa programação. Banda Sedução Show, Chorador de Rua. É isso, hein? Chorador de Rua. Tem ainda Candeias, Eu Vou Beber de Novo. Ficou legal essa versão. Amada Que Mora Longe, Quem Consente Cala e Passarela para fechar. Tô indo para você, um grande abraço. Até mais, tchau.

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4: Muito bem, hoje é terça-feira, dia 11 de agosto de 2026. Vamos com as informações atualizadas do Giro de Notícias. No mercado internacional, o primeiro-ministro Benjamin rejeitou formalmente o novo plano proposto pelos Estados Unidos para Gaza. O líder israelense reiterou que a saída militar na região está condicionada ao desarmamento completo do Hamas. O posicionamento expõe as divergências táticas crescentes com o atual governo americano sobre os rumos do conflito. A Ucrânia intensificou seus ataques transfronteiriços utilizando uma nova frota de drones de longo alcance contra a Rússia. Defesas aéreas russas alegam ter interceptado dezenas de artefatos sobre a importante região portuária de Novorossiysk. O impacto dos destroços provocou pequenos incêndios estruturais e gerou interrupções temporárias nas operações logísticas. Por outro lado, bombardeios russos em solo ucraniano deixaram mortos e dezenas de feridos em áreas residenciais. De acordo com o presidente Volodymyr Zelensky, edifícios civis foram diretamente atingidos na cidade de Kharkiv e Odessa. O governo ucraniano reforçou o pedido internacional por mais de sistemas de defesa aérea Patriot. Muito bem, eu sou o Léo Nunes e essas foram as informações do Giro de Notícias que volta a qualquer momento.
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3: 13 horas e
7: minutos. 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
9: Muito bem, vamos para mais um resumo de novelas e conferir tudo aquilo que rola nessa edição de terça-feira em Avenida Brasil.
10: Ivana implora para Max ficar, mas ele está irredutível. Paloma faz um escândalo na igreja e impede o casamento de Alex e Cadinho. Irã não consegue acalmar Jorginho e liga para Débora. Max avisa a todos que deixará a mansão. Cadinho discute com Paloma. Leleco e Tufão torcem para que Ivana se divorcie de Max. Carminha comenta com Nina que Rita pode estar por trás da partida de Max. Olenka cuida de Silas e Darkson. Rony conta para Diógenes que vai se casar com Suelen. Darkson dá um presente para Tessália. Max liga para Nina e lhe passa seu novo endereço. Carminha se prepara para encontrar Nilo e Nina desconfia. Carminha oferece um anel de diamantes para Nilo em troca do paradeiro de Rita. Nina vai ao encontro de Max e consegue sua confissão sobre parceria com Carminha. E se liga aí, a gente volta a qualquer momento aqui na sua rádio preferida com mais resumo de novelas.
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13: Oi, turma, tudo bem por aí? Estamos chegando com as 15 mais com você. Uma super sequência que toca a partir de agora. Então chega mais, aumenta o volume do seu radinho que a gente tá chegando. Dia de segunda-feira hoje, começamos mais uma semana. Hoje, dia 10 de agosto de 2026, é dia da solidariedade cristã e dia internacional do biodiesel. Vem música por aqui. Quem vem abrindo a nossa edição de hoje? Gustavo Lima, Bala Alojada, Humberto e Ronaldo com a Mariana Fagundes e o Geninho, a música Só Não Embaça Meus Forró. Tem ainda Taime Thiago com Gabriel Gava, Cadê os Vaza? Tá começando agora às 15 mais.
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1: Às 15 mais mais pra você, Fred e Fabrício, bala de festim. Você namora Maiara e Maraísa, Israel e Rodolfo por aqui, engajamento, fechando a primeira sequência, João Neto e o Frederico com a Mariana Fagundes, Aikido. Depois desse intervalo, a gente volta.
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6: 13:43.
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9: As 15 mais mais seguindo por aqui com você e pra você. Zé Neto Cristiano, oi, tudo bem? Tem Pedro Neto e Matheus com Caetano Romário, localização e ainda Danilo e Davi ferido. Vai seguindo as 15 mais mais.
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2: Hoje é terça-feira, dia 11 de agosto de 2026. Vamos com as informações atualizadas do Giro de Notícias. Na Europa, as autoridades da França efetuaram a prisão de centenas de pessoas associadas a incêndios florestais. O país enfrenta um ano de devastação ambiental.

0: recorde devido às fortes ondas de calor extremo no verão. O governo francês mobilizou brigadas extras de bombeiros para conter focos ativos nas florestas do sul. A Bielorrússia incluiu oficialmente o canal de notícias europeus Euronews em sua lista de conteúdos classificados como extremistas. A decisão restringe severamente o acesso da população civil ao portal digital de notícias factuais e independentes. A oposição do país classificou a medida como uma clara tentativa estatal de censurar a imprensa. Eu sou Léo Nunes e essas foram as informações do Giro de Notícias, que volta a qualquer momento.
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8: E se liga aí com mais uma edição do Resumo de Novelas desta terça-feira em Nobreza do Amor. Sebastião se espanta ao descobrir que Lúcia se chama Alica e que é uma princesa real de Batanga. Binta mente para Jandel sobre Kenya, que se desespera com a possibilidade de ser enviada a um convento. Continua alerta Dume sobre as atitudes de Jandel contra Kenya. Ana Maria pede que Casimiro dê um tempo a Manuel antes de confrontar Fortunato. Tonho e Alica reafirmam sua paixão e compromisso um com o outro. Mirinho faz o convite a Omar. Alica conversa com Omar sobre as atitudes de Mirinho e Virgínia. Sebastião revela a Virgínia que Lúcia é uma princesa real. E fica ligado que voltamos a qualquer momento aqui na sua rádio preferida com mais resumo de novelas.
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11: Muito boa tarde, pessoal. Muito boa tarde, você ouvinte aqui da PAN FM 104.9. Eu sou Emanuele Bettini. Vamos com mais um show da tarde pra vocês, pessoal. Nesta tarde, então, de terça-feira, hoje dia 11 de agosto, agora são exatas 2:06. Seguimos, então, com mais uma edição do Show da Tarde aqui pra vocês, pessoal, onde nós seguimos até as 4 horas com muita música boa pra vocês e também com notícias ao decorrer da nossa programação, pessoal. Eu convido vocês a seguirem aqui na sintonia conosco até as 4, então, pra gente curtir muita música boa. E a gente começa, então, com o Luca e Matheus, Vida de Solteiro.

0: Muito bem, pessoal. Então agora são 2:11. Antes da gente seguir com as demais músicas aqui do nosso primeiro bloco, pessoal, eu venho com dois convites bem legais aqui pra vocês. Neste fim de semana, pessoal, dia 15 e 16, que seria sábado e domingo, nós temos a festa da unidade paroquial em honra a São Roque. No sábado, ao meio-dia, terá o Miúdos. E no domingo, dia 16, terá o churrasco no almoço. E à tarde, terá um matinê com banda Shimon. E o outro, então, convite, pessoal, é que terá a feijoada do Lions Club no dia 22 de agosto, pessoal, às 8 horas da noite, na sede do Lions Club, aqui do município de Paim. O valor do ingresso está a R$ 50,00 e o cardápio é de feijoada, arroz, farofa, couve refogada, carne de porco, saladas diversas e sobremesa. Muito bem, pessoal, então, dia 15 e 16, festa da unidade paroquial em honra a São Roque. Sábado, dia 15, com Miúdos ao meio-dia. E domingo, churrasco no meio-dia. E à tarde, matinê com banda Shimon. E no dia 22 de agosto, feijoada do Lions Club às 8 horas da noite, na sede do Lions Club aqui do município. Valor do ingresso, R$ 50,00. Cardápio com feijoada, arroz, farofa, couve refogada, carne de porco, saladas diversas e sobremesas. Muito bem, 2:03 agora, seguimos com mais músicas para vocês. Agora com Porto do Som, Coração de Lata.
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E após Your Love, de The Outfield, pessoal, que a gente vai encerrar o nosso primeiro bloco aqui do Show da Tarde. A gente vem com uma pequena pausa para os apoiadores culturais aqui da nossa programação. Mas já voltamos dando início ao segundo bloco, onde seguimos com notícias e com mais músicas. Agora são 2 horas e 25 minutos.

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11: Você sabe que... E vamos para mais um resumo de novelas e você confere tudo o que rola em Coração Acelerado, edição dessa terça-feira. Nayane e Gael sentem falta um do outro. Eduarda pede Leandro em casamento. Zilá invade a casa de Nora e confronta Sinara. Sinara aconselha Zilá a contar a verdade sobre Giancarlos para Janete. E fique ligado que voltamos a qualquer momento com o resumo da sua novela favorita.
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3: Muito bem, 2:31 agora, pessoal. Vamos dando início ao nosso segundo bloco aqui do Show da Tarde, onde a gente segue com mais músicas e daqui a pouquinho com notícias pra vocês. Vamos então até às 4 horas, agora com Felipe Araújo, MC Rariel, até achar alguém.

0: Valeu, meu fenômeno! Satisfação. Faz muito barulho pro Ariel aí, gente!
1: Barulho pro Felipe Araújo aí, muito obrigado, Goiânia! Vamos que vamos, é o Esquenta 2!
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1: Muito bem, 2:39. Vemos com mais uma música e após com notícias. Com Jefferson Moraes, 0800.

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1: Muito bem, 2h41 agora, pessoal, e nós já viemos com notícias sobre o esporte para vocês. Copa do Brasil terá Grenal nas quartas de final. Pela segunda vez na história, Inter e Grêmio vão se enfrentar na Copa do Brasil. O confronto das quartas de final foi definido por sorteio na manhã desta terça. O mando de campo também foi definido por sorteio. O jogo de ida será no Beira-Rio e a decisão será na Arena. A única outra vez que a dupla Grenal disputou um confronto direto na competição foi em 1992, também nas quartas de final, quando o Colorado avançou na disputa de pênaltis. Em 2026, já foram 4 encontros da dupla, 3 pelo Gauchão e 1 pelo Brasileirão, totalizando uma vitória do Inter, uma do Grêmio e 2 empates. Os jogos serão disputados nas semanas de 26 de agosto e 2 de setembro, antes do Grenal, marcado para o retorno do Brasileirão, que acontecerá em outubro. A disputa vale a vaga e mais R$9 milhões em premiação para o vencedor, além da satisfação de ver o responsável pela eliminação do rival. Completam as quartas de final os confrontos entre Cruzeiro e Atlético Mineiro, Vasco e Vitória e Palmeiras e Santos. Muito bem, então essa foi a nossa primeira notícia, pessoal, em questão aí que tivemos o sorteio das quartas de final da Copa do Brasil e acabou dando o Grenal, né, pessoal? Muito bem. Agora então, 2h43, nós seguimos aí com mais músicas pra vocês aqui nessa tarde de terça-feira, uma terça-feira bem gelada, né, pessoal? Uma chuvinha lá fora. Vamos com muita música, então, com Maroon 5 agora, Sunday Morning.

7 minutinhos para as 3 horas agora. Pessoal, a gente vai encerrar o nosso segundo bloco. Nós já voltamos aí dando início ao terceiro, onde a gente segue com mais músicas boas aqui e também com mais notícias.

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3: Hoje é terça-feira, dia 11 de agosto de 2026. Vamos com as informações atualizadas do Giro de Notícias. Incêndios florestais de grandes proporções alimentados por ventos fortes continuam devastando reservas ambientais na Sérvia. Mais de 700 hectares de vegetação protegida foram consumidos pelas chamas por perto da capital, Belgrado. Brigadas locais apoiadas por helicópteros militares trabalham intensamente para evacuar pequenas aldeias rurais ameaçadas. Na Itália, suspendeu temporariamente o acordo de livre fluxo de pessoas com a Espanha devido a uma crise migratória. O bloqueio temporário foi motivado pelo aumento drástico de travessias ilegais. Registrada na região portuária de Ceuta, o governo italiano cobra um plano de contingência unificado e ajuda financeira da União Europeia. O Giro de Notícias volta em instantes.
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6: E vamos para mais um resumo de novelas. Bora conferir o que rola em Quem Ama Cuida, edição dessa terça-feira.
7: Adriana orienta Yuri sobre o comportamento com Pilar. Otoniel encontra Francisca e Mal Mal vê o avô falando e dançando sozinho no jardim. Edivaldo flagra Yuri vasculhando o escritório que era de Arthur. Diná se sente humilhada por Pilar. Nancy sugere que Adriana abra seu coração para Joel, mas a moça afirma que ainda ama Pedro. Adriana comenta com Otoniel que o anel de estimação de Arthur sumiu. Pedro conta a Adriana sobre a doença de Bruna e afirma sua intenção em se separar da mulher. Pedro e Adriana se beijam.
6: E fica ligado que voltamos a qualquer momento com mais resumo de novelas aqui na sua rádio favorita.
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4: Muito bem, agora são 3:02, pessoal. Vamos dando início, então, ao nosso terceiro bloco. Temos mais uma horinha aí de programação. Nesse bloco, a gente segue com mais músicas e com notícias também, tá? Com Danilo e Davi agora, mudou o texto.

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1: Muito bem, agora então, 3:08. Pessoal, a gente vem com mais esta música e após a gente vem com notícias, tá bom? Viemos agora então com Isael e Rodolfo. Quem procura acha.

Muito bem, então agora 3 horas e 11, pessoal, viemos com mais notícias aqui pra vocês no Show da Tarde. IBGE, efeito do El Niño na inflação de alimentos ainda é incerto. O El Niño e as mudanças climáticas representam um risco relevante para o comportamento futuro dos preços de alimentos no Brasil, afirmou o gerente de pesquisa do IBGE, Fernando Gonçalves, ao comentar o Índice Nacional de Preços ao Consumidor Amplo, IPCA, de julho, divulgado nesta terça. O pesquisador ponderou, no entanto, que ainda não é possível quantificar o impacto sobre o IPCA. Segundo ele, o fenômeno altera padrões de chuva e temperatura, podendo comprometer lavouras, dependendo de onde se concentra um excesso de precipitação ou seca. Gonçalves disse que é preciso acompanhar como o evento vai se desdobrar, citando que alterações no clima podem afetar a produção e, consequentemente, a oferta. Abre aspas, o El Niño traz uma alteração nesses padrões de chuvas. Fecha aspas, afirmou. Ao lembrar episódios recentes, o pesquisador apontou que em 2024, que também houve El Niño, com reflexo sobre a alimentação, incluindo café e carnes em determinados momentos. Para este ciclo, ele disse que a expectativa é de um El Niño forte e que o monitoramento será determinante para entender se o quadro atual de alívio em alguns alimentos pode se manter ou ser revertido. Ele concluiu com: no momento, qualquer coisa que se fale seria mera especulação. Muito bem, então esta foi a segunda notícia, pessoal, em questão do presidente do IBGE comentar aí sobre as consequências do El Niño aí na inflação de alimentos. Muito bem, agora a gente segue com mais músicas pra vocês, vamos curtindo aí mais este restinho do Show da Tarde que temos por aqui, né, pessoal? A gente vem com fã agora, We Are Young.

Muito bem, após esta música, pessoal, a gente vem dando início ao nosso quarto bloco, onde a gente segue com as últimas músicas aí do show da tarde e também viemos com a previsão do tempo pra vocês, tá bom? Segue aqui conosco, agora são 13h24.

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12: Muito bem, então, 3:28. Vamos dando início ao nosso último bloco aqui do Show da Tarde, pessoal. Onde a gente segue com mais música boa, as últimas aí, né? E com a previsão do tempo daqui a pouquinho, tá bom? A gente vem com Cia, Alto Astral e Tia Chaleira pra gente dar início com Nunca Vai Mudar.

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Muito bem, 13h35, após Humberto e Ronaldo, nós viemos com a previsão do tempo. Agora, com Fala Não Pra Mim.

Muito bem, então, pessoal, agora então são 3h38. A gente vem com a nossa previsão do tempo aqui do show da tarde, né? A temperatura agora, pessoal, é de 12 graus, sensação térmica de 10, está bem friozinho, né? Nublado, então. E a previsão para o restante do dia de hoje é para seguir assim, esse... Às vezes para de chover, às vezes volta um pouco com mais força e é para seguir assim até a noite, tá bom, pessoal? Frio também à noite, parecido com agora, mas a gente sabe que a noite fica, parece que fica mais frio, né? Ainda mais com chuva. E segue então até a madrugada. E amanhã, quarta-feira, dia 12, nós temos máxima de 19 graus, dá uma aumentada aí na temperatura. Mas a chuva de hoje segue até amanhã e tem previsão para parar apenas ali às 1 da tarde de amanhã, tá, pessoal? Temos até previsão de sol para a tarde de amanhã, quando acabar a chuva e quando a chuva cessar. Não temos chance daí de chuva na noite da quarta. Mas na quinta-feira, dia 13, temos máxima de 19 graus e mínima de 15 também, porque temos chances de chuva na quinta-feira, pessoal. Bastante chances aí, entre amanhã até a tarde, então. Aqui a temperatura é para começar às 6 da manhã da quinta-feira e seguir ali até pelas 8 horas. Então vai ser durante chuva durante todo o dia da quinta-feira, durante o dia, né? À noite não temos chances de chuva. Novamente então, o tempo segue assim então, até o fim da noite, até o fim do dia no caso, a chuva segue à noite, né, pessoal, até amanhã, quarta-feira dia 12, com máxima de 19 graus, segue a chuva de hoje até amanhã, onde a chuva pode parar então às 1 da tarde da quarta-feira da manhã, anoitece sem chuvas amanhã. E na quinta-feira, dia 13, temos máxima de 19 graus e mínima de 15. Temos chances de chuva durante todo o dia da quinta, né? Começa ali às 6 da manhã, findando apenas às 8 da noite aí a previsão. Então, com máxima de 19 graus na quinta. Muito bem, esta foi a previsão do tempo, pessoal. Agora são 13h41. Resumindo, segue assim até amanhã de meio-dia por aí, né, pessoal? Depois dá uma trégua e volta na quinta-feira aí mais chuva, né? Seguimos com as últimas músicas aqui pra vocês na nossa edição do Show da Tarde desta terça-feira. A gente vem com uma bem famosa aí da Katy Perry, a música Roar.

Vamos então encerrando a nossa edição do Show da Tarde desta terça-feira. Muito obrigada pela sintonia e pela companhia de vocês aqui conosco na Pan FM. Um bom restante de terça para todos vocês e um grande abraço.

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1: Muito bem, hoje é terça-feira, dia 11 de agosto de 2026. Vamos com as informações atualizadas do Giro de Notícias. A companhia aérea britânica de baixo custo, EasyJet, teve sua venda confirmada para o grupo americano Apollo. O negócio bilionário foi fechado pelo valor aproximado de 6,6 bilhões de euros, após meses de negociações. A transação agora aguarda a aval de agências reguladoras europeias para ser totalmente concluída. Na Colômbia, o presidente eleito Abelardo realizou seu discurso oficial de posse em Cali. O novo mandatário destacou que as suas prioridades governamentais serão a combater a inflação e a segurança nacional. Líderes de diversos países sul-americanos compareceram à cerimônia oficial para saudar o novo governo. A Organização Internacional do Trabalho emitiu um forte alerta sobre os impactos econômicos severos do fenômeno El Niño. O relatório indica que o calor extremo ameaça diretamente os postos de trabalho agrícola na América Latina. Os trabalhadores informais e rurais são apontados como uma parcela mais vulnerável à crise climática. Muito bem, eu sou Léo Nunes e essa foi as informações do Giro de Notícias, que volta a qualquer momento.
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1: 16 horas. 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
4: 16 horas. 20
5: minutos. 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
4: 16:40.
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1: Vamos cantar uma música junto?
2: Vambora, rapaz. Que música?
1: Essa aqui, ó.
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3: 16:56.
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5: Hoje é terça-feira, dia 11 de agosto de 2026. Vamos com as informações atualizadas do Giro de Notícias. O mercado global de commodities agrícolas registrou alta de preços de grãos essenciais como o trigo e o milho. Secas severas em grandes países produtores reduziram as estimativas das safras globais para o segundo semestre. Analistas financeiros preveem um impacto de escalada dos preços de alimentos processados nos supermercados. Na área da saúde, os testes clínicos de um novo medicamento preventivo mensal contra HIV avançaram no mundo. Laboratórios globais fecharam parcerias estratégicas com instituições brasileiras para garantir a futura produção local do antirretroviral. Cientistas buscam assegurar a distribuição rápida e preços acessíveis em países em desenvolvimento. A Organização Mundial da Saúde cobrou uma resposta internacional massiva para conter o novo surto do Ebola na África. O diretor-geral da OMS viajou à República Democrática do Congo para coordenar as ações de ajuda humanitária. O deslocamento de populações locais devido aos conflitos armados dificulta o trabalho sanitário. Muito bem, eu sou Léo Nunes e essas foram as informações do Giro de Notícias, que volta a qualquer momento.
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4: 17 horas.
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10: Oh, gauchada, então buenas pra ti, Chiro Velho. Tá na hora de chegar por aqui com a nossa comitiva e trazer a boa marca do Rio Grande do Sul, buenas tauras e prendas. A comitiva se aproxima contigo, vivente, pra trazer a boa marca do Pampa. Buenas segunda-feira, hora de começar a dizer abre a gaita, gaiteiro velho. Quando ouve o toque da gaita e da acordeona, tu já sabe, é mais um programa gaúcho que tá por aqui te fazendo um costado, Chiro Velho. Então, tá vendo? Uma excelente semana pra ti. Começando bem o nosso programa de hoje, assim no tranco do rádio, Herança Galdéria, peão de toda linda.

Que vivente herança, Gaudéria, tá assim abrindo o nosso programa. Buenas enviada lá do Paraná, Curitiba, gato pelo costado, CTG Poncho Criolo, aqui no nosso programa nesse começo de semana. Vamos abrindo a gaita, gaiteiro vero, herdeiros do Pampa, depois do Matete.

0: cheiro, velho. Olha assim, gurizada macanuda e o tal do Santuário da Vaneira, tocando firme e forte por aqui. Alô, dona Matilde, dona Graça, buenas, o Milton também, seu Vinícius, fazendo um costado conosco por aqui no programa do Galpão Barraco.
1: A indiada tá ligada
0: com marcas do Rio Grande e a tal da minha

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4: Ô, Pampa Velho, como é que é, tia Dama Canuda? Vamos seguindo com nosso programa, este que é o Galpão Farrapo. Quebra costela para todos os tauras e prendas que seguem com a radiola ligada conosco nesse começo de semana. Buenas pra Tinho Velho, que faz parte por aqui, tá com a comitiva do tio Chico. Buenas, né? Já sabe, no sinal eletrônico do Pampa, tamo por aqui. Alô também, seu Jordan, dona Dulce, nesse costado conosco. Buenas, grato pelo costado, tchê. No tranco tá chegando, é Miruca que vem por aí, vivente, assim, ó, e a marca.

0: esse é o Tranco do Miruca, vivente. Marca Baguala por aqui. Alô, indiada lá das bandas de Santa Catarina, CTG. Recanto da Gávea, Buenas, Tauras e Prendas conosco por aqui, grato, né? Santa Catarina, sim, netos do velho, é. Me largue uma maneira.
1: Gaitê.

aqui bebente no tranco campo afora, vai e vem o bagualte nesse tranquito, né? Seu Denilson, Doné de Mar, alô, seu Elisandro, seu Arlindo, Buenas, Grato, Califórnia, e dele, que dele na fronteira.

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3: 17:49.
4: A vivente então, Benas, é segunda-feira, gauchada amiga. É. Segundo prenda, já na reta final para fechar o nosso programa nesse último bloco. Então tá bueno, né, tia? Tem muita marca ainda. Alô também, seu Douglas, Bena, dona Cleide, seu Eduardo, estão aqui, ó, juntito conosco no programa do Galpão. Alô, Texincha, tia, é o surungo do tio.

0: quem bebente a lata xincha por aí na radiola tocando, aproveitando lá pras bandas de um Morro Redondo, Rio Grande do Sul, CTG Cancela Grande, alô abagualados na comitiva do tio Chico, alô Galdéria descendo a lenha.
1: Agora tia, eu quero que se encoste um pandeirinho que a gente vai fazer uma vaneira daquelas de gastar sola da bota, meu parceiro. Tá bonito, meu galo, véio, vamos descendo a lenha, porque o gauchão vai ter

baile gaúcho Surungo Macanudo, dando ar da graça, né, tchê? Dona Keila, Dona Lúcia, Dona Anabela, pra aproveitar seu rosário. Dona Liz, Graciela, seu Eliseu, Dona Elvira, Buenas, Berra, Rio Grande Velho, tchê. Eu me vou, mas te deixo em bom costado, Chiruzada, né? Porque tá chegando aí o balanço campeiro mandando lenha, vivente. É, bem desse jeito, né? Então, buenas, gauchada amiga, tu já sabe, amanhã vamos estar de volta com mais um programa recolhendo a bicharada grata, tchê. Pega, Rio Grande Velho, e até amanhã, gauchada. Balanço campeiro, vivente, mandando

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4: 18 horas.

0: em volta em Jada Macanuda, é o programa Galpão Farrapo de hoje. Alô, também mandando chasque por aqui, né? Pro seu Evanilson, grato pelo postado. A tia dona Tiamara tá sempre com a radiola ligada, diz que sempre possível, tá por aqui, ó. Ouvindo a programação agora do Rio Grande do Buenas, então, Tauras e Prendas, né? Vamos seguir o programa com Galderiaço no baile dos compadres.
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1: O Deriaço tá por aqui dando ar da graça, hein, Jovenho, né? Então, Buenas, aproveitando Dona Natália, Dona Marlise também aqui, ó. Companheirada, tá com a Rádio Ligada, Genites do Brasil. É, chegado em Valeira.

0: Oi, meu velho, só fandango por aqui, dando ar da graça, ó, surungo campeiro, é desse jeito, né? Seu Elisandro, dona Lourdes, buenas, grato pelo postado, radiola vai bombando por aqui, ó.
1: Oi, tá ligada?
0: Tá ligada com surungaço e o fundo de tarde no Cerrito, tchê.

0: sucesso, Grungaço em Joelho.
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0: anjo do Senhor anunciou a Maria, e ela concebeu do Espírito Santo. Eis aqui a serva do Senhor, faça-se em mim segundo a vossa palavra. E o Verbo se fez carne e habitou entre nós.
1: Ave Maria, cheia de graça, o Senhor é convosco. Bendita sois vós entre as mulheres, e bendito é o fruto do vosso ventre, Jesus. Santa Maria, Mãe de Deus, rogai por nós, pecadores, agora e na
2: hoje, 4 de agosto, celebramos o dia de São João Maria Vianney. Temos o Evangelho de Mateus, capítulo 15, versículos 10 a 14. Toda planta que não foi plantada pelo meu Pai Celeste será arrancada. Então foram até Jesus alguns fariseus e doutores da lei vindos de Jerusalém. Disseram: por que os teus discípulos desobedecem à tradição dos antepassados? De fato, eles não lavam as mãos quando comem pão. E, chamando a multidão para junto de si, disse-lhe: escutem e compreendam. Não é o que entra pela boca que torna a pessoa impura, mas o que sai da boca. Isso sim é que torna impura a pessoa. Então os discípulos se aproximaram e lhe disseram: sabes que os fariseus ficaram escandalizados quando ouviram o que disseste? Jesus respondeu: toda planta que meu Pai Celeste não plantou será arrancada. Deixem-nos, são cegos guiando cegos. E se o cego guia outro cego, os dois cairão num buraco. Palavra da salvação. Glória a vós, Senhor. Obrigado, Senhor, por chamar nossa atenção para o fato de que, muitas vezes, nos perdemos nos detalhes e aparências, quando deveríamos nos ater ao essencial e mais importante da vida. Amém.
3: No dia em que fizemos memória a São Paulino de Nola, ou São João Fischer, e São Tomás More, vamos ouvir o Evangelho de Mateus, capítulo 7, versículo do 1 ao 5. Não julguem para não serem julgados, pois vocês serão julgados com o julgamento com que julgarem, e serão medidos com a medida com que medirem. Porque você repara no cisco que está no olho de seu irmão e não percebe a trave que está em seu próprio olho? Ou como poderá você dizer a seu irmão: deixe que eu tire o cisco de seu olho, quando você tem no seu uma trave? Hipócrita! Tire primeiro a trave de seu olho, e então você verá bem para tirar o cisco do olho de seu irmão. Palavra da salvação. Glória a vós, Senhor. Obrigada, Senhor, por nos fazer compreender que temos todos os motivos para amar, respeitar e julgar com bondade o nosso semelhante. Feliz semana a todos. Amém.
4: Boa tarde. Outra lá, Dedente, vamos seguindo, estamos de volta contigo com o nosso programa. Esse que é o Galpão Barrapa, então tá vendo? Para todos esses tauras que seguem juntito conosco, tá? Aqui no nosso programa, abrindo mais uma sequência galponeira, como eu digo, né? Pega Rio Grande Véia, coisa bem boa, de maneiraço. E a bandeira é o show.

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assim, vivente, começando esse bloco com vaneiraço, te vai desse tanquito, né? Alô, Macanudos, dona Celina, seu Cléo, grato pelo postado, Chiru do Sul, tá aqui, ó. É o

Zé Moraes, em homenagem ao Pinhão, tá por aqui presente também no programa do Galpão. Dona Virgínia, Dona Larissa, Eliane, seu Eduardo, buenas grato, Portal Gaúcho, no trânsito da areia.

0: Cícero, velho. Fechando assim, Portal Gaúcho no programa.
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0: Vamos que vamos, gauchada amiga. Vamos trotinho por aqui na nossa estradita da tradição e o nosso programa Galpão Farrapo é uma bota cá e uma bota lá. E dele que dele rouba assim, bebê. Seu Diogo Luiz, como é que tu estás, bebê? Tem pra ti, pra tua prenda, dona Margarida, tô sabendo, tá com a rajola ligada e é desse jeito,
4: pois
0: né? Vou por demais, indiada. Aqui no nosso tranco, bagual e galponeiro, chão colorado, é castração, uma

gauchada, chão colorado por aqui nesse tranco. Alô também, Joana, Beatriz, o Marco Antônio, Buenas, a ti grato, alma de campo, saudade matadeira, viu?

assim, né? Duas saudades aqui, ó. Pegadão gaúcho também, saudade magoada. Oi, Galete. Aproveitando, dona Camila Matilde, seu Diniz também, Afonso Tautauras por aqui, ó. Sangue barrafo. É desse jeito. No

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3: 18 horas, 59 minutos, 30 segundos.
4: 19 horas.

já estamos de retorno contigo por aqui no Toque da Boa Gaipe da Corviona, com nosso programa O Galvão Barrado Chico Gaio. Buenas Indiada, Macanuda. Aproveitando, dá tempo sim pra mandar um chasque lá pra dona Beatriz também, Joveto Borussia, né? Seu Jonathan, buenas. Tio Marcílio tá por aqui, também. Rodrigo Fernandes exaltando meu rincão, é o tranco que já tá chegando por aqui, tia.

Terceiro Velho, começando o nosso bloco por Rodrigo Fernandes por aqui, né? Aproveitando para mandar um chasque pro seu Douglas, dona Ellen também, parceiraços constante conosco por aqui no programa. Alô, Indiada Macanuda, lá das bandas de Abelardo Luz e Santa Catarina, Buenas, Mufa Rajola, CTG Querência, Farroupilha, tá aqui, Roger Moraes, Balanço.

no tranco som gaúcho assim, ó, bandeira socada por aqui, tia. É, dona Virgínia, alô, tia Larissa, buenas, aproveitando, tá aqui, ó, juntando conosco no tranco, vamos aí, ó, boneira. A boa marca com surungaço tá chegando.

0: O William tá insorungaço, mestiço, tocando no galpão.
1: Não atende mais ligação.
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0: Boa tarde.
2: Quase 40 milhões de reais em multas.
0: Alô, gauchada amiga, já estamos aí de retorno contigo aqui no nosso programa nesta sexta-feira, então tá bueno, tchê? Vamos a trotito, né? Mandando chasque pra esse povarão, já vou mandando já de pronto aqui, ó. Lá pra Santa Catarina, Jaraguá do Sul, CTG. Trote é o galope, aqui é Indiana, tá que tá. A Jola vai ligando por aqui. É o galpão farrapo que toca o canto de galpão e a galponeira, amigo.

0: criança, sou uma gaita de lei.
1: Estão disponíveis no portal oficial do Ministério da Fazenda.
2: Aí, ó, canto de galpão, tá por aqui também, né? Seu João Henrique, Rodrigo Daniel, tu tá por aqui, tô sabendo, cheiro bem, buenas. Arma Serrana, Indiana, tá chegando com madrugada, bebê.
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1: Equipada com instrumentos científicos, está sabendo o voo do espaço aéreo brasileiro.

Espacial Alemão, segundo o coordenador da pesquisa do seu universo, Eduardo.

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0: Centro de Estudos.
1: Ah, é assim desse jeito, orgulho gaúcho. E a gaita missioneira, então tá bom, Ana Rosa, Gustavo Daniel. Ah, Bárbara Maria, Bruno Daniel, José Guilherme, João Mateus, José Eduardo também tá por aí, né? Dona Camila, buenas pra ti, a Beatriz também tá. Grato. A Vivi Vente, Tauras e Prenda, juntito conosco desde o começo do programa, apenas ó, no sinal eletrônico do Pampa, avisa lá, é hora de molhar a perna direita, né? Recolhendo nossa bicharada e vamos que vamos por essa estradita. Tropeiros, é o coração te amamaceiro, bebê. Perca ali o grande velho. Buenas, gauchada. E até amanhã com mais um programa de fim de semana. Buenas, Rio Grande Velho. Bem,

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1: Eu sou Paula Groba.
2: E eu sou Humberto Pinheiro.
1: E estes são os destaques de hoje do Jornal do Senado, que começa agora.
2: Vai à sanção programa de incentivos à produção nacional de fertilizantes.
1: Avança projeto que define implementação do novo piso salarial nacional para médicos e cirurgiões dentistas.
2: Estatuto do Aprendiz segue para plenário com urgência.
1: Boa noite.
2: Boa noite.
1: Apesar de ser uma das maiores potências mundiais de produção de alimentos, o Brasil ainda depende fortemente de fertilizantes importados para manter a produção agrícola.
2: Para reduzir essa dependência, o Senado aprovou hoje e encaminhou para a sanção presidencial o projeto que cria um programa de incentivo à produção nacional de fertilizantes. A proposta busca aumentar a oferta do insumo produzido no país, reduzir os custos para o agronegócio e, com isso, ajudar a baratear a produção de alimentos. A reportagem é de Alexandre Campos.
3: A principal mudança feita pelos deputados federais aprovada pelos senadores é a autorização para o repasse de recursos do orçamento ao BNDES para abrir linha de crédito para investimentos na produção de fertilizantes e matérias-primas, remineralizadores, bioinsumos e biofertilizantes. O dinheiro poderá financiar plantas industriais, atividades de pesquisa e infraestrutura de integração de polos logísticos. Relatora do projeto, a senadora Tereza Cristina, do PP de Mato Grosso do Sul, lembrou que, apesar de ser uma potência agrícola, o Brasil continua dependente da importação de fertilizantes.
4: Em 50 anos nós revolucionamos a agricultura e a produção brasileira. E hoje, este ano, a gente deve passar os Estados Unidos como maiores exportadores de grãos do mundo. E nós vamos fazer essa façanha com terras pobres, presidente, que precisam de fertilizantes. Então é uma loucura a gente não ter até hoje um Profert da vida.
3: O texto aprovado, que segue para a sanção presidencial, confere ao Conselho Nacional de Fertilizantes e Nutrição de Plantas a atribuição de avaliar a cada 2 anos a efetividade do programa e definir a mistura mínima obrigatória de fertilizantes nacionais aos comercializados em território brasileiro.
1: E a Comissão de Orçamento aprovou a abertura de créditos extraordinários à União para socorrer vítimas de desastres naturais e para agências reguladoras.
2: Relatora da proposta, a senadora Tereza Cristina defendeu que o instrumento da abertura de crédito seja evitado com mais planejamento. Repórter Raíssa Abreu.
5: A medida provisória aprovada destina 305 milhões de reais ao socorro de vítimas de desastres naturais, como secas e enchentes, em diversos pontos do país. A relatora, senadora Tereza Cristina, do PP de Mato Grosso do Sul, votou pela aprovação da medida, mas reforçou que o crédito extraordinário só deve ser usado em casos excepcionais.
6: Um país que estação após estação precisa correr para socorrer aquilo que poderia ter prevenido, não enfrenta um problema de imprevisibilidade, enfrenta um problema de planejamento.
5: A comissão também aprovou um projeto de abertura de crédito de 24 milhões de reais para reforçar o orçamento das agências reguladoras.
1: Médicos e cirurgiões dentistas podem ter piso salarial de mais de 13 mil reais para 20 horas semanais, mas a implementação será gradual ao longo de 3 anos.
2: Foi o que aprovou nesta terça-feira a Comissão de Assuntos Econômicos. Pelo texto aprovado, o piso será implementado em 3 etapas. As informações com a repórter Marcela Cunha.
7: O projeto estabelece piso salarial de R$ 13.662 para médicos e cirurgiões dentistas que trabalham 20 horas por semana. O novo valor de referência vale tanto para o setor público quanto para o privado e deverá ser reajustado anualmente. A proposta também aumenta para 50% o adicional pelo trabalho noturno e mantém nesse percentual a remuneração das horas extras. O texto já havia sido aprovado pela Comissão de Assuntos Econômicos e de Assuntos Sociais, mas recebeu recurso para votação pelo plenário. Foram apresentadas 4 emendas rendas e, por isso, o projeto voltou à CAE. O relator, senador Nelsinho Trade, do PSD do Mato Grosso do Sul, aceitou apenas a emenda que prevê a implantação gradual do novo piso. 40% do valor no primeiro ano, 70% no segundo e 100% a partir do terceiro.
8: A transição confere tempo de adaptação aos empregadores, tanto do setor privado quanto do setor público, e mitiga eventuais impactos negativos sobre o mercado de trabalho.
7: O projeto segue para análise da Comissão de Assuntos Sociais e depois para votação no plenário do Senado.
1: O Senado pode analisar propostas que reduzem o número de dias letivos nos calendários escolares.
2: As ideias foram apresentadas por cidadãos e serão analisadas pela Comissão de Direitos Humanos e Legislação Participativa. Se aprovadas, poderão ser transformadas em projetos de lei. Repórter Herman Kulitz.
9: As iniciativas foram apresentadas por cidadãos pelo portal E-Cidadania. Como receberam mais de 20 mil apoios, se tornaram sugestões e legislativas. Agora, a Comissão de Direitos Humanos e Legislação Participativa vai decidir se elas serão transformadas em projeto de lei. André Camargo, autor de uma das propostas, explicou que antigamente o calendário escolar era de 180 dias e não vê prejuízo no retorno a essa quantidade.
10: As 800 horas vão permanecer, né? A carga horária de trabalho vai se manter. O que vai diminuir é a quantidade de dias letivos para a gente poder se organizar, se reorganizar e tentar ver uma nova saída.
9: Os autores alegam benefícios tanto para os professores, favorecendo a formação continuada e a melhora na qualidade de vida no trabalho, quanto para os alunos, que poderão ter um ano letivo mais dinâmico e focado em um ensino mais eficiente, podendo até diminuir a evasão escolar.
1: E avançou no Senado o Estatuto do Aprendiz, novo marco legal para programas de aprendizagem com regras de contratação de adolescentes e jovens entre 14 e 24 anos, além de pessoas com deficiência em qualquer idade.
2: O texto aprovado pela Comissão de Assuntos Sociais, sem modificações, seguiu com pedido de urgência para votação no plenário do Senado. Repórter Marcela Diniz.
11: O contrato terá duração de 2 anos, podendo ser prorrogado por mais um, e a jornada poderá chegar a 8 horas diárias para quem já concluiu a educação básica. A proposta garante direitos como vale-transporte, férias no mesmo período do recesso escolar para menores de 18 anos e estabilidade para gestantes. O texto mantém a obrigatoriedade de contratação de aprendizes por empresas de médio e grande porte nos mesmos percentuais de hoje, mínimo de 5% e máximo de 15%, de acordo com o número de trabalhadores. Micro e pequenos negócios continuarão com contratação facultativa. Para quem não cumprir a cota, o texto prevê multa de R$3.000 por aprendiz não contratado. Em caso de reincidência ou embaraço à fiscalização, o valor dobra. O texto aprovado pelos senadores é o mesmo que veio da Câmara. 5 emendas de plenário foram rejeitadas na Comissão de Assuntos Sociais, entre elas, a que transferia para negociação coletiva regras sobre aprendizagem. O senador Flávio Arnes, do PSB paranaense, lembrou que já existe decisão do STF proibindo esse tipo de acordo quando o que está em questão são direitos de adolescentes.
12: Não se pode discutir mais vagas ou menos vagas. E já existe o tema 1046, que afastou expressamente das políticas de inclusão de aprendizes à negociação coletiva. A empresa pode alocar aprendizes em outros tomadores de serviço públicos ou privados. Então, várias alternativas foram criadas para se ultrapassar o problema de eventualmente uma empresa não poder contratar.
11: A aprovação no Senado é o último passo da análise da proposta no Congresso, mas para virar lei, ela ainda precisa ser sancionada pelo presidente da República.
1: E o senador Paulo Paim, do PT do Rio Grande do Sul, reafirmou o apoio à redução da jornada para 40 horas semanais, sem redução de salário. Segundo ele, mais de 80% dos brasileiros apoiam o fim da escala 6x1.
2: Paim também citou estudos que apontam a possibilidade de criação de 4,5 milhões de novos empregos com a medida. Ao destacar que a proposta já recebeu o aval dos deputados, o senador defendeu que a PEC seja colocada em votação no Senado.
13: Não estamos diante de uma pauta de esquerda ou de direita, de centro ou do governo ou da oposição. Estamos diante de uma pauta dos brasileiros, das famílias brasileiras.
2: Com a edição edição de Paula Groba e trabalhos técnicos de Eliseu Caires. O Jornal do Senado fica por aqui. Acompanhe agora as notícias da Câmara dos Deputados. Boa noite.
1: Boa noite e até amanhã.
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15: Comissões declaram nulo casamento de menores de 16 anos de idade.
16: Propostas aumentam o acesso da população às canetas emagrecedoras.
15: Lei votada pelos parlamentares amplia uso do FGTS por filantrópicas.
17: Boa noite. Uma nova lei mantém até 2030 a autorização para que instituições filantrópicas de saúde utilizem recursos do FGTS, a partir de projeto que passou pela análise dos deputados. Quem explica é a repórter Maria Neves.
18: Já está em vigor a lei que prorroga até 2030 o prazo para que hospitais filantrópicos utilizem recursos do Fundo de Garantia do Tempo de Serviço, o FGTS. Entre 2019 e 2022, a legislação permitia a essas instituições de saúde sem fins lucrativos aplicarem verbas do FGTS, mas a autorização não foi prorrogada. A norma sancionada agora foi apresentada pelo deputado Paulo Pimenta, do PT do Rio Grande do Sul, ainda este ano. O parlamentar apenas recuperou o texto de uma medida provisória do Executivo, que perdeu a validade porque não foi votada pelo Congresso. Ao defender a aprovação do então projeto de lei no plenário da Câmara, o deputado Pompeu de Matos, do PDT do Rio Grande do Sul, ressaltou que a proposta vai beneficiar especialmente as Santas Casas.
19: É uma retomada de uma possibilidade que tinham as Santas Casas de se socorrer do Fundo de Garantia por Tempo de Serviço para suprir as dívidas que têm de financiamento. Segundo consta, a própria Santa Casas já declararam que há uma dívida em torno de 10 bilhões. E existe recurso no Fundo de Garantia destas Santas Casas que pode ser lançado mão.
18: O governo estima que a utilização de verbas do FGTS pode reduzir os encargos financeiros das entidades filantrópicas de patamares próximos a 18% ao ano para cerca de 12% ao ano. Para serem consideradas filantrópicas, as instituições devem destinar pelo menos 60% dos atendimentos ao Sistema Único de Saúde, de forma gratuita para a população. Os empréstimos com recursos do Fundo de Garantia vão beneficiar também instituições sem fins lucrativos que atuem no campo para auxiliar pessoas com deficiência e que participem de forma complementar do SUS. Na Câmara, o texto foi aprovado em 7 de julho e logo em seguida, no dia 15 do mesmo mês, os senadores também acolheram o projeto. Da Rádio Câmara de Brasília, Maria Neves.
15: Projeto de Ribamar Silva, do Podemos de São Paulo, atualiza as regras de rotulagem de alimentos. A proposta prevê informações nutricionais mais claras e acessíveis para orientar os consumidores na escolha de produtos.
17: De acordo com o texto de Ribamar Silva, a regulamentação deve estabelecer critérios para destacar o teor de açúcares, sódios, gorduras e outros componentes de interesse para a saúde. O projeto também prevê recursos de acessibilidade, como o sistema Braille e ferramentas digitais para pessoas com deficiência.
15: Saúde. Projetos em discussão na Câmara querem aumentar acesso da população às chamadas canetas emagrecedoras. A repórter Mônica Tati tem os detalhes.
20: 60% dos brasileiros estão obesos ou acima do peso, segundo dados divulgados pelo Ministério da Saúde. Dessas pessoas, um quarto já é considerada obesa. A obesidade geralmente acarreta doenças crônicas, como hipertensão, diabetes e problemas cardiovasculares. São necessárias várias medidas para evitar a condição, como boa alimentação e a prática de exercícios físicos. Mas o uso de substâncias presentes nas chamadas canetas emagrecedoras tem se mostrado eficaz para reduzir o peso corporal e ajudar no controle da obesidade. Para tentar controlar os danos, deputados apresentaram projetos para aumentar o acesso da população a esse tipo de tratamento. O deputado Mário Eringer, do PDT de Minas Gerais, apresentou o projeto de lei que declara de interesse público os medicamentos Monjaro e Zepbound, que utilizam como princípio ativo a tirzepatida. A medida permite que o governo utilize o mecanismo de licença compulsória da propriedade industrial, popularmente conhecido como quebra de patente.
0: A quebra da patente propicia que outras empresas, aumenta a concorrência, possam fabricar esse medicamento, a tirzepatida, e atingir o maior número de pessoas, porque haverá com certeza uma redução do preço. Hoje, o preço do Monjaro e do Zepbound é muito caro, impossibilita qualquer pessoa de classe média alta até, de usar esse medicamento, porque o preço é muito alto. E os benefícios são tão grandes que isso é vantagem para a saúde pública de uma maneira geral.
20: Já o deputado Damião Feliciano, do União da Paraíba, apresentou o projeto que exige a oferta de liraglutida, que tem o nome comercial de Saxenda, e a semaglutida, conhecida por Wegovy ou Ozempic, pelo SUS, o Sistema Único de Saúde. Segundo Damião Feliciano, esses dois medicamentos são reconhecidos mundialmente como eficazes no tratamento da obesidade, mas o preço é uma barreira para a população mais carente. Segundo a Anvisa, a liraglutida auxilia no controle crônico de peso em associação a uma dieta baixa em calorias e ao aumento de exercícios físicos. A semaglutida, por sua vez, é mais uma opção para o tratamento do diabetes mellitus tipo 2. Os projetos que pretendem facilitar o acesso da população às canetas emagrecedoras estão em diferentes fases de apreciação na Câmara dos Deputados. Da Rádio Câmara de Brasília, Mônica Tati.
21: Trabalho.
17: Sidney Leite, do PSD do Amazonas, pondera que o texto da PEC do fim da escala 6x1 deve contemplar os interesses tanto dos empresários quanto dos trabalhadores. Ele afirma que a redução da jornada vai garantir mais tempo de convivência familiar para os brasileiros.
22: É importante que se compreenda que nós temos um segmento para quem empreende nesse país, o comércio e os serviços. Há necessidade que nesse relatório que nós vamos aprovar, contemple esses setores, que são setores que muitas vezes não conseguem manter o trabalhador na formalidade, tendo em vista os altos custos dos encargos sociais. Mas isso não deve ser fator para que aqui no parlamento nós possamos avançar e dar fim a essa escala e que homens e mulheres possam ter o direito de conviver com a família, direito ao lazer, direito ao estudo e, com isso, ter uma qualidade de vida melhor.
23: Sidney Leite lembra que a escala 5x2 já existe em áreas como o serviço público, o setor financeiro e parte da indústria. O parlamentar acredita que o fim da escala 6x1 vai contribuir para a redução do adoecimento dos trabalhadores e para o aumento da produtividade no ambiente profissional.
21: Economia.
17: Luiz Erondino, do PSOL de São Paulo, é uma das autoras do projeto que cria o Sistema Nacional de Transparência e Monitoramento de Preços de Combustíveis. A proposta prevê um portal público para consulta em tempo real dos preços praticados em postos de todo o país.
23: Luiz Erondino sugere que distribuidoras e revendedores informem à ANP dados sobre preços, custos e volumes comercializados. Ela acrescenta que o texto estabelece mecanismos para identificar variações abusivas de preços, além de estabelecer sanções administrativas.
21: Ciência e tecnologia.
17: Lucas Ramos, do PSB de Pernambuco, propõe discutir a criação da CID Digital, uma contribuição sobre as receitas obtidas por plataformas digitais com a prestação ou intermediação de serviços. A medida busca estabelecer uma nova forma de tributação para o setor.
23: Lucas Ramos destaca que a proposta divide opiniões e que, por isso, precisa ser debatida. Enquanto os defensores apontam a necessidade de ampliar a tributação, empresas afirmam que já recolhem diferentes impostos e alertam para o risco de aumento de custos e repasse ao consumidor.
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4: Direitos Humanos.
5: A Câmara aprovou o projeto que declara nulo o casamento de menores de 16 anos de idade. A repórter Paula Bittar acompanhou a votação.
6: A Comissão de Constituição e Justiça da Câmara aprovou uma proposta que declara a nulidade em qualquer caso do casamento de pessoas que não atingiram 16 anos de idade, a chamada idade núbil. O texto aprovado exclui artigos do Código Civil que prevêem a possibilidade de casamento antes da idade núbil, como em caso de gravidez, ou estabelecem regras e prazos para confirmação ou anulação desses casamentos. A relatora na CCJ, a deputada Ana Paula Lima, do PT de Santa Catarina, apresentou um parecer favorável a esse projeto da deputada Laura Carneiro, do PSD do Rio de Janeiro, mas rejeitou um outro do deputado Dr. Fernando Máximo, do PL de Rondônia, que pretendia facilitar o casamento de quem atingiu 16 anos com a assinatura de um dos pais ou responsáveis. Atualmente, a lei exige a assinatura de ambos os pais ou representantes legais nesses casos. Ana Paula Lima também destacou que a vedação do casamento de menores de 16 anos encontra respaldo constitucional na proteção à infância e à juventude.
24: A aprovação do meu parecer pela Comissão de Constituição e Justiça, que torna nulo o casamento antes dos 16 anos, não é só um detalhe jurídico, é a Câmara Federal dizendo com todas as letras que esse tipo de casamento nunca deveria ter existido. Uma criança e adolescente ser empurrada para dentro de um casamento significa abandono escolar, gravidez precoce e muitas vezes violência escondida dentro de casa. Fecharmos as brechas que ainda restam na nossa legislação é proteger meninas que sozinhas não teriam como se defender.
6: A proposta que declara a nulidade em qualquer caso do casamento de pessoas que não atingiram 16 anos de idade já pode seguir para análise do Senado, a menos que haja recurso para votação antes pelo plenário da Câmara. Da Rádio Câmara, de Brasília, Paula Bittar.
4: Transportes.
23: Júlio Lopes, do PP do Rio de Janeiro, apoia projeto que estabelece o transporte público gratuito como um direito universal no país. Na opinião do parlamentar, a tarifa zero estimula o comércio e já é uma realidade bem sucedida em diversas cidades.
25: Essa é uma ideia disruptiva, uma ideia nova, uma ideia importante, porque muitos países do mundo já estão começando essas experiências, assim como no Brasil. Nós já temos várias cidades no Brasil, mais de 14 cidades brasileiras, onde o transporte é gratuito e gera um movimento enorme na economia, porque você usa o transporte não só para ir trabalhar, mas também para se divertir, para ir cuidar da sua saúde, para cuidar da vida médica, clínica dos seus filhos também, enfim. O transporte gratuito gera um movimento enorme na economia.
5: Júlio Lopes reconhece os desafios para garantir o financiamento da medida, mas acredita que a criação de fontes permanentes de recursos e o uso de matrizes energéticas mais baratas, como o gás natural, podem garantir a mobilidade gratuita sem distinção de segmentos da população.
23: Proposta de Chico Alencar, do PSOL do Rio de Janeiro, prevê passe livre em todos os transportes públicos do país para pessoas com deficiência e doenças crônicas. A ideia, segundo o deputado, é garantir mobilidade e ampliar o acesso a um direito básico.
5: Chico Alencar lembra que pessoas com deficiência e doenças crônicas enfrentam limitações específicas e que, por isso, precisam de tratamento diferenciado no acesso ao transporte. Ele acrescenta ainda que é dever do poder público atender ao interesse coletivo e garantir a inclusão.
26: Então, esse passe livre em todos os transportes coletivos para o portador de doença crônica e ou de deficiência é, na verdade, o cumprimento de um direito que a gente quer ver assegurado. É bom lembrar que os serviços de transporte público são uma concessão do poder público e as empresas concessionárias têm que se submeter à legislação mais geral, que é, por definição, voltada para o bem comum.
7: desenvolvimento regional.
8: Dorinaldo Malafaia, do PDT do Amapá, é relator de projeto que concede a Macapá o título de Capital Nacional do Meio do Mundo. A proposta destaca que a cidade é a única capital brasileira cortada pela linha do Equador, onde o equinócio pode ser observado duas vezes ao ano, em março e setembro.
9: Dorinaldo Malafaia deu parecer favorável à iniciativa, ressaltando a importância do reconhecimento para a identidade local. Ele aponta que a homenagem pode fortalecer o turismo de Macapá por valorizar atrações ligadas à linha do Equador, como o Parque Meio do Mundo.
8: Projeto de Márcio Neiser, do Solidariedade, transforma o festejo do Santuário Diocesano Nossa Senhora do Coco da Aparecida, em Loreto, no Maranhão, em manifestação da cultura nacional. A celebração é realizada anualmente entre os dias 6 e 15 de agosto.
9: De acordo com Márcio Neiser, o festejo reúne milhares de romeiros de diferentes regiões do país e representa uma tradição centenária da população maranhense. Na visão do deputado, a proposta valoriza o patrimônio cultural em incentiva o turismo e o desenvolvimento local.
7: Comissões.
8: Rui Carneiro, do Podemos da Paraíba, apresentou projeto que institui a Política Nacional de Integridade Pública e Governança Preventiva. O deputado explica que a proposta fortalece os mecanismos de prevenção de irregularidades, transparência e eficiência na administração pública.
9: Entre as medidas previstas no projeto de Rui Carneiro estão a obrigatoriedade de programas de integridade nos órgãos públicos, com códigos de ética, canais de denúncia e capacitação de servidores. O texto também cria órgãos destinado a produzir inteligência, identificar riscos e apoiar os órgãos de controle.
7: Justiça.
8: Projeto de Beto Pereira, do Republicanos de Mato Grosso do Sul, define os critérios para caracterizar o notável saber jurídico exigido para a indicação de ministros dos tribunais superiores e desembargadores. Entre os parâmetros sugeridos estão atuação no magistério e produção científica.
9: Beto Pereira também defende que a titulação de doutor em direito e o recebimento de premiações na área jurídica sejam considerados para as nomeações. Na visão dele, a medida dá mais objetividade ao conceito previsto na Constituição e reduz interpretações subjetivas no processo de indicação.
7: Segurança Pública.
8: Sancionadas pelo Poder Executivo, propostas discutidas na Câmara ampliam a proteção às mulheres.
9: Deputadas apontam avanços com as novas leis do Pix Pensão e de divulgação do Ligue 180, segundo ressalta o repórter José Carlos Oliveira.
10: Deputadas participaram da cerimônia de sanção das novas leis do Pix Pensão e de divulgação do Ligue 180 e apontaram avanços no Pacto Nacional dos Três Poderes contra o Feminicídio. A lei que obriga o poder público a divulgar o telefone exclusivo de denúncia de violência contra a mulher em locais públicos e privados de grande circulação surgiu de proposta da deputada Laura Carneiro, do PSD do Rio de Janeiro. Relatora do texto na Câmara, a deputada Camila Jara, do PT do Mato Grosso do Sul, destacou os esforços de fortalecimento do Ligue 180, criado em 2005.
11: E o 180 tinha sofrido um completo desmonte. As mulheres ligavam e eram encaminhadas para qualquer lugar e eram muitas vezes revitimadas. Quando a deputada Laura faz

0: nosso Brasil. Quase 2 milhões de crianças que não têm o nome do pai na certidão de nascimento. E aquilo que a gente tem para a CLT, para o assalariado, que é o desconto da pensão, a gente vai ter para todo mundo com essa lei. Pode ser MEI, pode ser autônomo, pode trocar de emprego, pode ser empresário, pode estar na informalidade, deve uma pensão alimentícia, tem filho, vai ter que ter o depósito na conta da mãe todo mês certinho.
1: Da Rádio Câmara de Brasília, José Carlos Oliveira.
2: Projeto de Alexandre Guimarães, do MDB do Tocantins, cria a Política Nacional de Prevenção e Enfrentamento à Violência de Gênero no Ambiente Digital. Segundo o autor, o objetivo...

Boa noite, senhores vereadores, nossa secretária, assessoria jurídica, o Alisson que transmite esta sessão, aos ouvintes da Rádio 91.7, Facebook que nos estão assistindo, ao povo painfilhense, uma boa noite e declaro aberta esta sessão. De imediato passamos aos trabalhos desta noite. Neste momento, coloco a ata número 13/2026 em apreciação. Quem concorda, permaneça como está. Coloco em, não havendo manifestações, coloco em votação. Quem concorda, permaneça como está. Quem discorda, queira levantar-se. A ata foi aprovada por unanimidade.

0: Recebemos um ofício do gabinete da prefeita municipal, número 121 de 2026. Passo à secretária que faça a leitura.
1: Pai e filho, 10 de agosto de 2026. Excelentíssimo senhor presidente, ao cumprimentá-lo cordialmente, vimos a presença de vossa excelência encaminhar os seguintes projetos de lei para apreciação desta casa legislativa. Projeto de lei número 30/2026 autoriza o Poder Executivo a realizar contratação temporária de servidores em caráter emergencial e excepcional interesse público e da outras providências. Projeto de lei número 31/2026 autoriza o Poder Executivo Municipal a celebrar termo de fomento com o Grêmio Esportivo e Beneficente Esperança, GEB, de Pai e Filho e da outras providências. Projeto de lei número 32/2026 dispõe sobre a criação do programa Terra Produtiva e autoriza o Poder Executivo a adquirir e distribuir calcário corretivo de solo aos produtores rurais do município de Pai e Filho, Rio Grande do Sul e da outras providências, sendo que tínhamos para o momento, colocamos-nos à disposição para maiores informações. Atenciosamente, Gênesis Jacinto Motley Ribeiro, Prefeito Municipal.
0: Passamos aos projetos desta noite. Temos o projeto número 30 de 2026. Passa a secretária que faça a leitura.
1: Projeto de lei número 30/2026, de 7 de agosto de 2026. Autoriza o Poder Executivo a realizar contratação temporária de servidores em caráter emergencial e excepcional interesse público e da outras providências. Gênesis Jacinto Motley Ribeiro, Prefeito Municipal de Pai e Filho, Estado do Rio Grande do Sul, no uso das atribuições que lhe são concedidas pela Lei Orgânica do Município. Faço saber, em cumprimento da legislação em vigor, que enviou para apreciação do Poder Legislativo Municipal o seguinte projeto de lei. Artigo 1º. Fica o Poder Executivo Municipal autorizado a contratar servidores por tempo determinado para atender necessidade temporária de excepcional interesse público nos termos do artigo 37, inciso 9º da Constituição Federal. Parágrafo único. As contratações de que se trata esta lei destinam-se ao atendimento emergencial da demanda existente na Secretaria de Urbanismo, visando assegurar a continuidade e a regularidade dos serviços públicos. Artigo 2º. Poderão ser contratados servidores conforme a descrição do quadro a seguir. 2. Operários, carga horária semanal, 40 horas. Parágrafo 1º. As contratações serão realizadas com base em processo seletivo simplificado, observada a ordem de classificação, sendo assegurados aos contratados remuneração correspondente ao padrão 1 do plano de cargos e salários do município no valor de R$ 1.751,12 para carga horária de 40 horas semanais, observadas as revisões gerais e demais vantagens legalmente aplicáveis. Parágrafo 2º. O prazo de contratação será de até 6 meses, podendo ser prorrogado uma vez por igual período, mediante justificativa fundamentada na manutenção da necessidade e no interesse público. Artigo 3º. As contratações a que se refere a presente lei poderão ser canceladas a qualquer momento, atendendo à demanda organizacional ou ao interesse público. Artigo 4º. Para atender preceito e cumprimento da legislação municipal, os servidores contratados nos termos desta lei ficarão vinculados ao regime de previdência do Instituto Nacional de Seguridade Social, INSS. Artigo 5º. As disposições desta lei ficam inclusas no plano plurianual e LDO do presente exercício. Artigo 6º. Essa lei entra em vigor na data de sua publicação. Gabinete do Prefeito Municipal de Pai e Filho, 7 de agosto de 2026. Gênesis Jacinto Motley Ribeiro, Prefeito Municipal. Exposição de motivos. Senhor Presidente, senhoras vereadoras, senhores vereadores. A medida se faz necessária em razão da demanda existente nos serviços de limpeza, conservação e manutenção dos espaços públicos municipais, atividades indispensáveis à preservação das condições adequadas de infraestrutura urbana, segurança e bem-estar da população. A insuficiência de servidores para o desempenho dessas atribuições poderá comprometer a continuidade e a eficiência dos serviços prestados pelo município, ocasionando prejuízos à manutenção de vias públicas, praças, áreas verdes e demais bens de uso coletivo. considerando a necessidade imediata de assegurar e regular a execução desses serviços essenciais, bem como a impossibilidade de interrupção das atividades desempenhadas pela Secretaria Municipal de Urbanismo, torna-se indispensável a contratação temporária dos profissionais nos termos do artigo 37, inciso 9 da Constituição Federal. A contratação será precedida de processo seletivo simplificado, observados os princípios da legalidade, impessoalidade, moralidade, publicidade e eficiência. A remuneração dos contratados corresponderá ao padrão 1 do plano de cargos e salários do município, atualmente fixada em R$ 1.751,12. Diante do exposto, contamos com a apreciação e aprovação do presente projeto de lei por esta Igreja Câmara Municipal. Gabinete do Prefeito Municipal de Paim Filho, 7 de agosto de 2026. Gênesis Jacinto Mota de Ribeiro, Prefeito Municipal.
0: O projeto encontra-se em apreciação. Com a palavra, o vereador Júnior.
2: Cumprimentar o senhor presidente, nobres colegas vereadores, mesa diretora, oficial administrativo desta casa, jurídica que nos acompanha, imprensa que transmite essa sessão e a cada painfiliense que nos acompanha através dos meios de comunicação, meu boa noite. Senhor presidente, o projeto de lei 030 de 2026, como bem explicado na exposição de motivos, ele vem pedir autorização desta casa para a contratação de 2 operários em caráter emergencial e excepcional. Em função de que, hoje na Secretaria do Urbanismo, nós temos 2 operários que estão de licença médica e estão sem uma data definida para voltar. E além da Secretaria do Urbanismo, nós temos um que também faz a mesma função na Secretaria de Obras, que também está em licença médica. E nós sabemos a importância que esse serviço tem para o fluxo operacional do nosso dia a dia, da nossa cidade, que é a colocação de tubos, cortes de gramas, limpeza da cidade e outros serviços que são de itinerário diário dessas secretarias. Nós precisamos repor o quadro dos funcionários para a gente manter a ordem dos serviços aqui junto à Secretaria do Urbanismo. Então, pela importância que tem, peço aos novos colegas vereadores a aprovação desse projeto. Devolvo.
0: O projeto ainda encontra-se em apreciação. Com a palavra, vereador Elvis.
3: Quero cumprimentar o presidente da mesa, colegas vereadores, jurídico, oficial administrativo, quem nos ouve através dos meios de comunicação. É só tirar uma dúvida aqui que não sei se foram chamados todos os do concurso que ainda está vigente. Obrigado, devolvo a palavra.
0: Eu posso até responder, senhor vereador. Na verdade, a gente não pode chamar ninguém do concurso porque eles estão em licença saúde. Então, no momento que eles estiverem em condições, eles voltarão. Se nós chamarmos do concurso, aí terão, de repente, algum funcionário ocioso naquele momento. Então, não é chamado, por isso, da contratação emergencial devido à licença saúde. O projeto ainda encontra-se em apreciação. Não havendo manifestação, coloco o projeto em votação. Quem concorda, permaneça como está. Quem discorda, queira levantar-se. O projeto foi aprovado por unanimidade dos vereadores presentes. Temos o projeto de lei número 31 de 2026. Passo ao secretário que faça a leitura.
1: Projeto de Lei nº 31/2026, de 7 de agosto de 2026. Autoriza o Poder Executivo Municipal a celebrar termo de fomento com o Grêmio Esportivo e Beneficente Esperança, GEB, de Paim Filho e da Outras Providências. Gênesis Jacinto Motter Ribeiro, prefeito municipal de Pai e Filho, estado do Rio Grande do Sul, no uso das atribuições que lhe são concedidas pela lei orgânica do município. Faço saber, em cumprimento da legislação em vigor, que envio para apreciação do Poder Legislativo Municipal o seguinte projeto de lei. Artigo 1º. Fica o Poder Executivo Municipal autorizado a celebrar termo de fomento com a Organização da Sociedade Civil Grêmio Esportivo e Beneficente Esperança, GEB, inscrita no CNPJ sob o número 89084652000184, com sede neste município. Parágrafo único. O termo de fomento tem por finalidade a transferência de recursos financeiros destinados ao fortalecimento do esporte e à integração regional, viabilizando a participação do município na taça RBS de futsal, conforme detalhado no plano de trabalho aprovado pela administração municipal. Artigo 2º. A celebração da parceria de que trata essa lei observará rigorosamente as disposições da Lei Federal número 13.019, de 31 de julho de 2014, e demais normas legais e regulamentares aplicáveis. Artigo 3º. O valor total do repasse financeiro será de até R$ 19.520, devendo a destinação dos recursos obedecer às metas e ao cronograma de execução previstos no plano de trabalho. Parágrafo único. O desembolso financeiro ocorrerá em conformidade com as etapas de execução estipuladas no plano de trabalho, condicionado à efetiva disponibilidade orçamentária e financeira do município. Artigo 4º. A execução do objeto do termo de fomento será acompanhada, fiscalizada e avaliada por comissão específica nomeada pelo município, ficando a entidade beneficiária obrigada a prestar contas da aplicação integral dos recursos recebidos na forma e nos prazos previstos na Lei Federal nº 13.019/2014. Artigo 5º. O termo de fomento poderá ser prorrogado mediante justificativa fundamentada, demonstrado interesse público e acompanhado da devida adequação do plano de trabalho, observados os ditames da Lei Federal nº 13.019/2014. Artigo 6º. A celebração da parceria dar-se-á com inexigibilidade de chamamento público nos termos do artigo 31, inciso 2º da Lei Federal nº 13.019/2014, haja vista a especificidade técnica e o credenciamento prévio da entidade para oferta dos serviços especializados de saúde, educação e assistência social às pessoas com deficiência. Artigo 7º. As despesas decorrentes da execução desta lei correrão à conta de dotação orçamentária própria do orçamento vigente, sob a seguinte classificação. Órgão 6, Secretaria Municipal de Educação e Cultura de Esportes, Unidade Educação, Desporto e Cultura, Projeto Atividade Manutenção do Desporto Amador, Manutenção CMD, Elemento de Despesa, Contribuições, Fonte de Recurso, Livre. Parágrafo único. Fica o Poder Executivo Municipal autorizado a abrir créditos adicionais, suplementares ou especiais, se necessários, mediante decreto do Executivo, com utilização de anulação parcial ou total de dotações ou excesso de arrecadação, nos termos da Lei Federal nº 4.320, de 1964. Artigo 8º. Esta lei entra em vigor na data de sua publicação. Gabinete do Prefeito Municipal de Pai e Filho, 7 de agosto de 2026. Gênesis Jacinto Motter Ribeiro, Prefeito Municipal. Exposição de motivos. Senhor Presidente, senhoras vereadoras, senhores vereadores. A presente proposição reveste-se de incontestável interesse público e social. O Grêmio Esportivo e Beneficente Esperança é uma entidade tradicional e de reconhecida atuação no âmbito desportivo de Pai e Filho. A formalização desta parceria visa repassar até R$ 19.520 para viabilizar a representação do nosso município na prestigiada Taça RBS de Futsal. O incentivo às práticas desportivas e a inserção de nossos atletas em competições regionais constituem relevantes ferramentas de promoção da saúde, de integração comunitária e de desenvolvimento social, além de projetar positivamente o nome do município de Pai e Filho na região. Ressalta-se que a parceria será regida pelas diretrizes da Lei Federal nº 13.019, marco regulatório das organizações da sociedade civil, assegurando que o repasse fique estritamente vinculado ao cumprimento do plano de trabalho em anexo, previamente aprovado, exigindo-se acompanhamento técnico, rigorosa fiscalização e a subsequente e obrigatória prestação de contas por parte da entidade. Por fim, esclarece-se que a proposta atende rigorosamente aos princípios constitucionais da legalidade, impessoalidade, moralidade, publicidade e eficiência, encontrando amparo legal e orçamentário. Certos de podermos contar com a habitual sensibilidade e o elevado espírito público dos nobres edis para apreciação e posterior aprovação dessa matéria, renovamos nossos protestos de elevada estima e consideração. Gabinete do Prefeito Municipal de Pai e Filho, 7 de agosto de 2026, Gênesis Jacinto Mottoli Ribeiro, Prefeito Municipal.
0: O projeto encontra-se em apreciação. Com a palavra, vereador Júnior.
2: Senhor presidente, o projeto de lei 031-2026, ele vem a esta casa pedir autorização ao Poder Executivo Municipal a celebrar termo de fomento com o Grêmio Esportivo Beneficente Esperança de Pai e Filho e da Outras Providências. Na verdade, esse projeto, ele vem depois de um planejamento feito pelo CMD, junto com a administração, e se chegou à conclusão de se fazer essa parceria para viabilizar o município de Pai e Filho, através de uma seleção de jogadores de futsal, a participarem da taça RBS. Para facilitar a questão jurídica e os trabalhos a serem feitos em termos das despesas, o CMD, juntamente com a administração municipal, chegaram à conclusão que seria melhor, seria mais fácil se fazer essa parceria com o time do GEB, para eles fazerem toda essa parte burocrática e esse acompanhamento das despesas junto aos jogadores, já que farão parte de todo o processo de organização aí do time que vai nos representar junto à Taça RBS. Então, a ideia do CMD é montar um time onde que possa ser competitivo, e certo que quando que a gente participa de uma competição fora, tem toda uma despesa por trás disso, e o plano de trabalho, como os nobres colegas vereadores puderam ter acesso, ele detalha bem como é que vai ser aplicado esses valores, de que forma que serão e no que serão gastos esses valores. Aqui cito inscrição da equipe, aquisição de materiais esportivos, custeio de alimentação, de juízes e outras situações que vão acontecer no decorrer da competição. Os jogos também vão acontecer aqui no município de Pai e Filho. Nesse primeiro momento são 4 jogos, nessa primeira etapa, e consequentemente, se conseguirem passar, e acredito eu que sim, pelo trabalho bem, o cronograma de planejamento que está sendo feito com o CMD, a montagem da equipe técnica, enfim, são vários profissionais da área envolvidos e mais 15 jogadores ali que serão convocados para compor a seleção de futsal aqui de Pai e Filho. Então, eu peço, pela importância que tem e pela representatividade que nós teremos junto à Taça RBS, através dessa seleção de futsal aqui de Pai e Filho, que os novos colegas vereadores votem a favor desse repasse, desse valor econômico, para que a gente consiga ser bem representado junto à Taça RBS. Agradeço e devolvo a palavra.
0: O projeto ainda encontra-se em apreciação. Não havendo com a palavra, vereadora Elaine.
4: Senhor presidente, colegas vereadores, oficial administrativa, jurídico, Alisson e todos aqueles que nos acompanham pelas redes de comunicação. Senhor presidente, colegas vereadores, é uma alegria, é um orgulho, é muito gratificante ver crianças, jovens, a comunidade envolvida em algo que é saudável, que é o esporte. Com certeza o esporte vai além de um corpo forte e uma mente saudável. Ela também constrói a integração entre os atletas e a comunidade e o desenvolvimento social. Por isso, colegas vereadores, este projeto é uma honra para nós, porque nossos atletas irão disputar a taça RBS e estarão também representando o nosso município na região onde eles irão jogar. Então, com certeza, colegas vereadores, é um momento importante para o nosso município, para os nossos atletas, que também eles terão a oportunidade ali de eles demonstrar também as suas habilidades e quem sabe também alguns se destacar e fluir ali no futebol. Então, é um projeto muito importante e peço que todos apoiem e votem favorável. Era isso, colegas vereadores, e devolvo a palavra.
0: O projeto ainda encontra-se em apreciação. Não havendo manifestações, coloco o projeto em votação. Quem concorda, permaneça como está. Quem discorda, que ele levantar-se. O projeto foi aprovado por unanimidade. Temos o projeto de lei número 32 de 2026. Passo à secretária que faça a leitura.
1: Projeto de lei número 32/2026, de 10 de agosto de 2026. Dispõe sobre a criação do programa Terra Produtiva e autoriza o Poder Executivo a adquirir e distribuir calcário corretivo de solo aos produtores rurais do município de Pai e Filho, Rio Grande do Sul, e da outras providências. Gênesis Jacinto Motler Ribeiro, prefeito municipal de Pai e Filho, estado do Rio Grande do Sul, no uso das atribuições legais que lhe confere a lei orgânica do município. Faz saber que a Câmara Municipal de Vereadores aprovou e ele sanciona e promulga a seguinte lei. Capítulo 1, das disposições preliminares e dos objetivos. Artigo 1º. Fica criado o programa Terra Produtiva, vinculado à Secretaria Municipal de Agricultura e Meio Ambiente, com a finalidade de promover a correção da acidez do solo, elevar a produtividade agrícola e promover o desenvolvimento rural sustentável do município de Pai e Filho, com a distribuição de calcário domilítico aos produtores rurais. Artigo 2º. São objetivos do programa: 1. Corrigir a acidez, equilibrar o pH do solo a nível produtivo. 2. Fornecer cálcio e magnésio ao solo por meio do calcário dolomítico, melhorando a absorção de nutrientes pelas culturas. 3. Apoiar os agricultores familiares e demais produtores rurais do município. 4. Fomentar a economia local, apoiando a permanência do homem no campo com dignidade e rentabilidade. Capítulo 2. Dos beneficiários e dos requisitos. Artigo 3º. Poderão ser beneficiados do programa os produtores rurais que preencherem cumulativamente os seguintes requisitos. 1. Possuir propriedade rural e exercer atividade agrícola comprovada no município de Pai e Filho. 2. Estar inscrito e regularizado no talão de produtor rural do município. 3. Estar em dia com as obrigações tributárias e não tributárias junto à Fazenda Pública Municipal. Capítulo 3. Da distribuição e dos limites. Artigo 4. A distribuição do calcário dolomítico corretivo de solo respeitará a disponibilidade orçamentária do município e os limites técnicos. Artigo 5º. A seleção dos beneficiários e o quantitativo a ser distribuído ficará a cargo da aprovação do Conselho Municipal de Desenvolvimento Agropecuário de Pai e Filho, Comagro. Artigo 6º. O custo para aplicação do calcário na propriedade ficará a cargo do agricultor. Capítulo 4. Das contrapartidas e obrigações. Artigo 7º. Constituem obrigações dos beneficiários. 1. Realizar a aplicação do insumo na lavoura no prazo máximo estabelecido pela Secretaria Municipal de Agricultura. 2. Permitir a fiscalização por parte dos técnicos do município para verificação do correto emprego do insumo. Artigo 8º. É vedada a venda, doação, cessão ou destinação do calcário para fins diversos dos previstos nesta lei, sob pena de devolução do valor equivalente em dinheiro e exclusão de novos programas municipais pelo período de até 4 anos. Capítulo 5. Das disposições financeiras e finais. Artigo 9º. Fica o Poder Executivo Municipal autorizado a abrir no orçamento corrente um crédito adicional especial no valor de R$ 440 mil, destinado à inclusão de uma nova ação governamental na Secretaria Municipal de Agricultura e Meio Ambiente, sob a seguinte classificação funcional programática. Órgão: Secretaria Municipal de Agricultura e Meio Ambiente. Função: Agricultura. Subfunção: Promoção da Produção Agropecuária. Programa: Assistência Financeira e Material a Pequenos Produtores. Ação: Atividade: Programa Municipal de Distribuição de Calcário Dolomítico. Parágrafo 1º. Os recursos necessários para dar cobertura ao crédito especial autorizado neste artigo correrão por conta das fontes indicadas no parágrafo 1º do artigo 43 da Lei Federal nº 4.320, de 17 de março de 1964, a serem especificadas detalhadamente no respectivo decreto executivo de abertura. Parágrafo 2º. Em cumprimento aos preceitos de responsabilidade fiscal, as metas físicas criadas por esta ação ficam incorporadas ao plano plurianual e à lei de diretrizes orçamentárias vigentes no valor de R$ 440 mil para os exercícios seguintes. Artigo 10. O Poder Executivo Municipal poderá regulamentar esta lei no que couber por decreto, definindo cronogramas de inscrição, critérios de pontuação e demais aspectos operacionais do programa. Artigo 11. Esta lei entra em vigor na data de sua publicação. Gabinete do Prefeito Municipal de Paim Filho, 10 de agosto de 2026. Gênesis Jacinto Mota de Ribeiro, Prefeito Municipal. Exposição de motivo. Senhor Presidente, senhores vereadores. A agricultura é a espinha dorsal da economia de Paim Filho. No entanto, os solos da nossa região frequentemente apresentam acidez elevada, o que limita a eficiência dos adubos e reduz a produtividade das lavouras. O calcário dolomítico, além de corrigir o pH do solo, fornece cálcio e magnésio cruciais para o desenvolvimento vegetal. Ao instituir este programa, a administração municipal garante apoio direto aos nossos produtores, aumentando o rendimento por hectare, gerando mais renda para as famílias rurais e, consequentemente, impulsionando a economia do nosso município como um todo. Diante do elevado alcance social e econômico da matéria, solicitamos a análise e aprovação deste projeto de lei por esta casa. Gabinete do Prefeito Municipal de Paim Filho, 10 de agosto de 2026, Gênesis Jacinto Mota de Ribeiro, Prefeito Municipal.
0: O projeto encontra-se em apreciação. Com a palavra, vereador Júnior.
2: Senhor presidente, o projeto 032 de 2026, ele vem para esta casa pedindo aval para nós ser favorável à criação de um programa. E eu fico feliz em estar aqui defendendo esse projeto de lei para a criação deste programa, e aqui eu quero fazer uma referência ao prefeito Gênesis e ao vice Alberto pela compreensão que tem de valorizar a nossa agricultura e pela seriedade que tem quando que monta um programa de governo junto a nós, vereadores eleitos e os não eleitos, e a gente põe lá no nosso plano de governo a criação de um programa de incentivo à correção de solo desse município. Então, eu fico feliz em estar aqui hoje defendendo nessa tribuna, porque, senhor presidente, é um compromisso que nós estamos cumprindo essa noite. Nós, como vereadores eleitos, e o prefeito Gênesis e o vice Alberto, por ter chegado nas casas há um tempo atrás, com essa proposta e ser aceita. E hoje nós estar aqui criando mais um importante programa além de vários já que criamos, para a gente beneficiar a nossa matriz produtiva, que é a agricultura. Isso sim é compromisso com a agricultura. Isso é sim, é compromisso com o colono, com quem trabalha, com quem gera economia, com quem gera renda, com quem sustenta esse município. E a gente vem nesta casa, essa noite, criar um programa através desse projeto de lei Terra Produtiva, que tem por objetivo distribuir calcário aos produtores, às propriedades deste município, às propriedades produtivas que estão produzindo e que estão gerando a economia que sustenta esse município. Nós vamos branquear esse município, senhor presidente. Nós, em duas etapas, o nosso planejamento da administração do prefeito Gênesis e do vice Alberto, é que é entre este ano e o ano que vem, entre esses dois anos, a gente consiga branquear esse município de calcário. Colocar calcário de ponta, de lado a lado, em todas as propriedades do município. Então, hoje nós temos já em estoque, já comprado uma parte deste calcário, nós temos mais de 1.000 toneladas de calcário estocado no nosso parque de exposições. Para quem chega na cidade, enxergar aquele monte coberto por lonas, ali no parque de exposições, aquilo é o calcário que nos próximos dias, e certamente será aprovado por esta casa, nos próximos dias a gente vai fazer a distribuição desse corretivo agrícola tão importante, tão necessário para as nossas lavouras do município. Então, o planejamento da administração é fazer a distribuição, dividir o município em duas regiões, atender uma região neste ano, e a próxima região a gente atender o ano que vem. Atender cerca de mais de 200 famílias este ano e mais de 200 famílias, totalizando todas as propriedades desse município no próximo ano de 2027. Dizer que esse calcário que está sendo comprado, dizer que tem um aporte financeiro de mais de 400 mil, 200 mil oriundo de uma emenda parlamentar, que depois falarei de quem que é o deputado que nos mandou aqui no grande expediente, e mais de 200 mil de recursos próprios da prefeitura, do Poder Executivo. Então é um importante programa, que vai dar um importante suporte aos produtores. Iniciamos mais um programa com a intenção de aumentar cada vez mais ainda no futuro, e que vai trazer um benefício a todas as cadeias produtivas do nosso município. Pela importância que tem, peço aos nobres colegas vereadores a aprovação e devolvo a palavra.
0: O projeto ainda encontra-se em apreciação. Com a palavra, o vereador Daniel.
5: Senhor presidente, colegas vereadores, jurídico, quem nos acompanha pelos meios de comunicação. Esse projeto de lei, número 32 de 2026, acredito que seja um ótimo projeto vindo a essa casa hoje. Mas, para mim, faltou um pouco de clareza. Ao ver aqui que não diz qual a quantidade por agricultor, por hectare, se quem tem lá 2 hectares vai receber e quem tem 100 hectares vai receber a mesma coisa, se é por hectare, isso não está claro aqui. Como o líder do governo disse que vai branquear de calcário, tomara que seja de lá, do final da linha pepino até ali no espraiado, que todos recebam, que não fique só na promessa, como foi as lonas para a silagem, que tem muito agricultor que não recebeu ainda. Era isso e devolvo a palavra.
0: O projeto ainda encontra-se em apreciação. A palavra, vereador Elvis.
3: Senhor presidente, colegas vereadores, eu também só quero tirar umas dúvidas aqui, que o colega já mencionou ali também, que não foi especificado quantidade, e conforme a área que o produtor tem, se vai ser para todos a mesma quantia, independente da área. E deixar aqui, porque a gente foi muito questionado nesses últimos dias desse importante, que eu considero um importante projeto aqui para o município, que isso vai ser definido pelo Conselho Municipal de Desenvolvimento Agropecuário nessa primeira leva, quem vai ganhar. Então, para deixar aí. E como o colega aqui que defendeu o projeto aqui mencionou, vai ser para todos os produtores que se enquadrarem. Que fique bem claro isso daí que ele mencionou aqui. É para todos, né? É. E se não for nesse ano, vai ser no próximo ano. Então, a gente aqui está assumindo um compromisso que vai ser para todos os produtores. Eu agradeço e devolvo a palavra.
0: O projeto ainda encontra-se em apreciação. Com a palavra, o vereador Luiz.

0: Senhor presidente, secretária, colegas vereadores, público que nos ouvem através dos meios de comunicação. Em primeiro lugar, eu quero parabenizar a administração pela a iniciativa que teve ainda na época que se montou o plano de governo, né, que seria nessa área da agricultura, de incentivos agricultores, né, onde nós tivemos há poucos meses atrás aí, a máquina de colher silagem, o programa de lonas, e agora aí estamos com o programa de calcário, né? Então, quero dizer que ainda hoje estive lá no parque de exposição, dando uma olhada. É admirável a montanha de calcário que temos lá para distribuir para os produtores, e ainda está para chegar mais, né? Então, com certeza vai ser bastante trabalhoso para quem ir fazer essa entrega, quem ir fazer os controles. E na parte de que os colegas aí questionaram como que vai ser a distribuição, primeiro nós aprovamos o projeto, depois vai para o Conselho Municipal, onde vai ser elaborado, acho, como que vai ser a entrega, né? Porque é óbvio que tem que ser pela coisa justa, que quem tem 50 hectares não vai ganhar calcário para calcariar os 50. E também quem tem 1 hectare, 2, talvez não vai ganhar uma porcentagem de calcário para calcariar lá 7, 8, 10 hectares. Então, eu acho que vai ser proposto as regras dentro no conselho que vai ser determinado isso aí, né? Então, eu acho que é um projeto muito importante, um projeto que nós estamos incentivando a nossa agricultura e os nossos agricultores. Então, eu peço aos colegas vereadores que sejam favoráveis a esse projeto. Muito obrigado.
1: O projeto ainda encontra-se em apreciação. Com a palavra, vereador Júnior, fazer as considerações.
2: Só para trazer mais algumas informações, quando que a gente coloca o Conselho Agropecuário para definir algumas situações de âmbito agrícola, é porque, só para vocês entenderem, o Conselho Agropecuário ele é composto de todas as entidades do município que trabalham na área agricultável, Emater, Sindicato, Secretaria da Agricultura. Isso quer dizer que essas estruturas hoje, elas possuem um diagnóstico de cada propriedade. Cada propriedade hoje, através, digamos, do que cabe se passar por cada entidade, tem os dados. Então, é perante esses dados, o produtor se inscreve, vai ter o momento da inscrição, e depois o Conselho Agropecuário vai fazer a triagem baseado em cima dessas informações que cada produtor tem declarado lá junto à Emater, junto aos sindicatos, junto à Secretaria da Agricultura. Claro que uma propriedade que tem 2 hectares... né, ela não vai receber um quantitativo maior. Daqui a pouco, essas propriedades que não aportarem, receberem a quantidade estabelecida, elas vão receber um pouco menos, o que comporta lá na sua propriedade. Então, é mais ou menos desta forma que vai ser feito o processo de seleção. E o Conselho Agropecuário, ele tem um poder de decisão muito importante e é paritário nas questões de decisões e de fornecimento de informações a respeito do setor agrícola. Agradeço e devolvo a palavra.
1: O projeto ainda encontra-se em apreciação. Com a palavra, a vereadora Elaine.
3: Senhor presidente, colegas vereadores, também não poderia deixar de me manifestar a respeito deste brilhante projeto, que a nossa administração está de parabéns, porque cada vez mais ele está incentivando e valorizando a nossas pessoas, as pessoas lá da agricultura. Dizer, colegas vereadores, que é mais um projeto de extrema importância, que é a criação do programa Terra Produtiva, a distribuição de calcário para as famílias dos nossos agricultores. Com certeza, esse programa, esse incentivo, colegas vereadores, é uma forma de incentivar e valorizar as nossas famílias lá da agricultura, também para a permanência deles e aumento também da produção. Com certeza, a administração Gênese Polacão está sempre atenta e comprometida com as pessoas. E tenho certeza, senhor presidente, que este programa, nas duas etapas, todos os agricultores que se enquadrarem nos critérios, com certeza todos irão receber o calcário, da mesma forma que naquele outro programa, Porteira Dentro, todos também receberam a brita. Era isso, senhor presidente. Agradeço, peço apoio e devolvo a palavra.
1: O projeto ainda encontra-se em apreciação. Não havendo manifestações, coloco o projeto em votação. Quem concorda, permaneça como está. Quem discorda, queira levantar-se. O projeto foi aprovado por unanimidade pelos vereadores presentes.

0: Não havendo mais matérias do Executivo, passamos aos avisos. Próxima sessão será o dia 25 de agosto, às 20 horas. Temos um convite da festa de São Roque. Passa a secretária que faça a leitura.
1: Festa da Unidade Paroquial em honra a São Roque. Programação, dia 12, quarta-feira, às 19 horas, com o trido com São Roque, chamados a cuidar das crianças. Dia 13, quinta-feira, com São Roque, chamados a cuidar dos idosos e dos doentes. Dia 14, sexta-feira, com São Roque, chamados a cuidar das famílias. Dia 15, sábado, às 18 horas, a história de São Roque. Dia 16, domingo, às 10 horas, celebração da festa da unidade paroquial. Sábado, dia 15, miúdos, às 12 horas. Domingo, dia 16, churrasco e à tarde, matinê com a banda Shimon.
0: Temos uma moção de repúdio número 2 de 2026. Passa, secretária, faça a leitura.
1: Moção de repúdio 02-2026. Assunto: repúdio aos aumentos abusivos nas faturas de energia elétrica emitidas pela RGE. A Associação das Câmaras e Vereadores da Região Nordeste do Rio Grande do Sul, a VENOR, entidade representativa dos legislativos municipais da região, por meio de sua diretoria, vem manifestar seu mais veemente repúdio aos constantes e expressivos aumentos verificados nas contas de energia elétrica emitidas pela Rio Grande Energia, RGE, que vem penalizando milhares de consumidores, famílias, produtores rurais, comerciantes, empresários e o poder público municipal. É de conhecimento público que diversos consumidores têm recebido faturas com valores muito acima do esperado, gerando indignação, insegurança e sérios impactos financeiros. O fornecimento de energia elétrica é um serviço essencial e, por isso, deve ser prestado com transparência, equilíbrio tarifário e respeito aos direitos dos consumidores. Os municípios da região Nordeste do Rio Grande do Sul têm acompanhado inúmeras reclamações da população que questiona a falta de clareza na composição das tarifas, bem como os elevados custos que comprometem o orçamento das famílias e a competitividade das atividades econômicas. Diante desse cenário, a Avenor manifesta sua preocupação e solicita a imediata revisão dos valores considerados abusivos nas faturas de energia elétrica, maior transparência na composição das tarifas e na cobrança dos consumidores, a intensificação da fiscalização pelos órgãos reguladores competentes, a abertura de diálogo entre a RGE, os órgãos de controle, as entidades representativas e a sociedade, buscando soluções que garantam justiça tarifária, realizar audiências públicas regionais. A Avenor reafirma seu compromisso com a defesa dos interesses da população e dos municípios que representa, entendendo que o acesso à energia elétrica deve ocorrer com qualidade, responsabilidade e preços justos. Por fim, requer que esta moção de repúdio seja encaminhada à Rio Grande Energia, à RGE, à ANEEL e à AGERGS, ao Governo do Estado do Rio Grande do Sul, à Assembleia Legislativa do Estado, à Bancada Federal Gaúcha e aos demais órgãos competentes para conhecimento e adoção das providências cabíveis. Sala das Sessões, Avenida Ferentino Baques, 673, Sananduva, Rio Grande do Sul, Associação das Câmaras e Vereadores da Região Nordeste do Rio Grande do Sul, a AVENOR. Presidente Vanderlei Ernesto Lupe.
0: Temos um convite da Cresol. Faça a secretária que faça a leitura.
1: Pai e Filho, 11 de agosto de 2026. Ao excelentíssimo senhor presidente da Câmara Municipal de Pai e Filho, aos senhores vereadores, à senhora secretária. Cumprimentando-os cordialmente, temos a honra de convidá-los, extensivo também a toda a comunidade e aos queridos ouvintes que os acompanham, para participarem do nosso grande dia de negócios. Este evento foi pensado para fortalecer a economia local, gerar oportunidades e promover a integração no nosso município. Para isso, contaremos com a presença confirmada de 26 empresas parceiras, prontas para apresentar excelentes novidades, produtos e serviços. Data: 17 de agosto de 2026, segunda-feira. Horário: das 8 às 17 horas. Local: em frente à agência da Cressol Pai e Filho. A presença desta respeitável Casa Legislativa, lado a lado com a nossa comunidade, é fundamental para o sucesso deste encontro e para prestigiarmos juntos a força do comércio local. Certos de contarmos com a honrosa presença de todos, colocamos-nos à disposição para eventuais esclarecimentos e antecipamos nossos mais sinceros agradecimentos. Respeitosamente, Mayra Becciolo Fistarol, gerente da Agência Pai e Filho.
0: Não havendo mais comunicados, eu quero prestar uma homenagem pela passagem do seu dia, do nosso padre Edio Bresolin, que preside a nossa paróquia. Sua voz nos guia, sua fé nos fortalece, e sua vida é sinal de amor de Deus entre nós. Feliz dia do padre. Parabéns ao nosso padre Edio. Inclusive, eu tinha convidado para vir nesta noite, para ele fazer o convite da festa, mas ele não pôde se fazer presente. Então, presto esta homenagem como presidente desta casa. Também nesta noite, quero prestar uma homenagem a todos os advogados, em especial a nossa advogada da Câmara. Parabéns aos advogados que dedicam suas vidas a proteger os direitos dos cidadãos e a garantia que todos sejam tratados com igualdade perante a lei. Feliz dia do advogado. Peço à nossa advogada que venha até a mesa para que eu entregue um mimo do presidente desta casa.

0: Não havendo mais matérias nesta noite, passamos ao grande expediente. Primeiro escrito, vereador Daniel.
1: Senhor presidente, colegas vereadores, a quem nos acompanha pelos meios de comunicação, quero deixar aqui um abraço, meus parabéns ao Dia dos Pais, que ocorreu agora no último domingo. Desejar a cada um pai que se encontra aqui presente no meio de nós também um abraço. E aos demais pais do mundo inteiro, do Brasil, do Rio Grande, enfim, do nosso município. Parabenizar também os advogados, ao nosso jurídico, aos advogados que nos acompanham no dia a dia aí também. Quero ser breve, senhor presidente. Quero dizer, falar um pouco dos projetos hoje votados aqui nessa casa. Projetos esses vindo em boa hora. Projetos importantes que irão atender, espero que atendam a toda a nossa população. Quero também falar um pouco que recebi alguns relatos que lá no começo do ano foi pedido aos pais dos alunos, número de uniforme que passassem, e até hoje nós já estamos se encaminhando para o final de ano aí e não foi recebido os uniformes ainda. Então, as famílias, os pais estão pedindo se vai vir esse ano ou já não vem mais. Quero deixar aqui também um convite agora para o dia 22 desse mês aí, a tradicional feijoada do Lions Club, na sede do Lions. Convidamos a todos, o Lions está convidando a todos aí, quem puder se fazer presente. Essa noite era isso, senhor presidente. Agradeço e devolvo a palavra.
0: Próximo inscrito, vereador Elvis.
2: Senhor presidente, colegas vereadores, quem nos ouve através dos meios de comunicação. Também vou ser breve, só queria fazer uma indicação verbal aí sobre a situação que vem acontecendo ali, que o pessoal vem cobrando, e uma situação bem preocupante, porque esse ano é um ano de chuva e a gente está passando inverno e frio, e a gente vem se deparando, tanto no interior como na cidade, aí, onde os alunos aguardam para embarcar no ônibus aí, que tem que ficar exposto a chuva, frio, sol, vento, um pouco de tudo, sabe? E aí pedi que o município olhe com atenção, talvez é um investimento de baixo aí, e de uma importância talvez social aí, de bem-estar da comunidade, então que talvez olhe nos pontos mais estratégicos aí, que se faça um investimento nessa questão aí também, né, para dar mais conforto e qualidade de vida também para as crianças aí, que tem bastante crianças pequenas, né. E aí nesse mesmo sentido também falar aí que teve várias famílias que reclamaram aí do transporte escolar pela situação de talvez um pouco de falta de atenção de alguns motoristas, talvez, que estão parando no meio da rua, da rodovia, em vez de parar no local adequado para essas crianças desembarcarem, sabe? Então, isso pode ocasionar acidente, pode acontecer coisas mais graves. Então, pedir que tenha um pouco de atenção e um pouco de calma, talvez, e que são crianças, né? São crianças e tem crianças de tudo que é tamanho, né? Então, que tenham um cuidado com isso aí e que melhorem essa situação aí também. E continuando referente à situação...